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Alicia Brilliant por aqui, pra encerrar nossa primeira sequência de músicas tops aqui no fim de semana da melhor. Fim de semana de clássicos por aqui, daqui a pouco tem mais. Hey,

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2: E agora a gente ouve a música que ficou eternizada no vídeo show. Acontece. Mas é fantástica. É única, é incrível. É sucesso do rei do pop, Michael Jackson. Don't Stop to Get Enough. 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

0: Sally Campello, banho de lua aqui no The Flash desse fim de semana. Legal essa, né? Daft Punk, Lucky de 2012. Já, já tem mais músicas.
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0: O ano era 1995, som de LaBouche, Be My Lover. O Brasil inteiro tá com a gente, tá no The Flash Weekend Show. E arroba Marcos Vini no Tour, me conta aí de onde você tá ouvindo. Você tá achando do programa? Voltamos já.
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0: 10 e 2.
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3: É fim de semana, gente boa. Tamo de volta aqui no The Flash Weekend Show com o melhor dos anos de ouro da música. Eu sou Marcos, esse aqui é

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0: pessoas que marcam estão aqui no The Flash Weekend Show. Essa aí, sem palavras, né? Qual que é aquela que você tá afim de ouvir? Conta pra mim aqui no Instagram, @MarcosViniDoutor. Daqui a pouco estamos de volta trazendo mais.
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2: Abrindo a sequência com New Order, Dream Attack.

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1: Agora a gente tocou aqui uma música que ficou eternizada no vídeo show do Michael Jackson, Don't Stop to Get Enough, lá no comecinho do programa. E essa? E essa aqui? Começou nos embalos de sábado à noite. Beleza, depois... A Fazenda. Me diz.

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1989, MC Hammer, King Touches, aqui no fim de semana da Melhor com muito mais músicas pra você. O Brasil inteiro tá com a gente, viu? Baixa o aplicativo, compartilha com a galera. Daqui a pouco a gente tá de volta.

0: 10h59.
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4: Bora pro fim de semana, gente boa, pro show de clássicos que acontece aqui. Cara, os 26 estados da Federação DF, tá todo mundo com a gente. O pessoal que tá ouvindo de fora desse Brasilzão, de meu Deus,

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1: Will Cherry, para abrir a sequência. Bom fim de semana.

0: Modern Talk por aqui no The Flash Weekend Show desse fim de semana. Melhor passado aqui, ó, no seu rádio. Daqui a pouco a gente volta.
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3: Agora, os elementos da natureza aqui, né? Earth, Wind and Fire. Com SingStar. The Flash Weekend Show.

0: começada Flash Weekend Show no seu fim de semana. E a edição tá ficando por aqui, gente. A edição de hoje. Se Deus quiser, na semana que vem tem mais. @ Marcos Vini no Tô, segue aí no Instagram, a gente se encontra. Beijo!
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0: 3h41.
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segunda-feira gostosa. Um novo dia. Surpresas. Muitas surpresas. Sorria. Segundamos. Bom dia. Mais uma semana. Segundamos, turma! E aí, caboclada, estamos vivendo o dia 3 de agosto do ano 2026, dia do fim da censura no Brasil. Hoje se comemora, né? Este dia tão incrível. Hoje também inicia-se a Semana da Cultura Nordestina. Também é dia, sabe do quê? É dia do tintureiro. E também é dia do capoeirista. E hoje também é o seu dia. Parabéns pra você, saúde, paz, tudo de bom, viva o seu dia super feliz, bora acordando, gente, estamos vivendo mais uma segunda-feira, bora tirar o povo da cama, bora esticar o corpo, vamos nessa, acorda aí, turma, bora que bora, vamos, desamassar essa cara.

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2: Que você viva um dia feliz, uma segunda-feira rica. Alô, minha amiga Mariana Moura, tá em Curvelo, Minas Gerais. Edgar, tá com nós em Bom Despacho. Ronaldo, em Araguari. Alô, Ednilson, está com nós em Santa

0: João Mineiro e Marciano, 1978. Chuvas de maio. Que modão gostoso, hein, gente? Olha que modão cabeceira. Bom dia, boa segunda.
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2: Alô?
3: Alô?
1: Alô? Alô, bom dia.
0: Bom dia, alegria. Uma segundona abençoada pra todo mundo. Bora falar com a turma aqui. Alô, bom dia.
4: Alô, bom dia, Sérgio Portinelli.
0: Bom dia.
4: Toca uma música pra nós ouvir aí, dos filhos do Rio Grande.
0: Opa, agora.
4: Serenço pra todos que estão na escuta, sou o Valmir. Valmir aqui do Guarani, beleza, meu amigo?
0: Ô, Valmir, beleza.
4: Que Deus abençoe a todos nós, uma abençoada semana aí, beleza, meu amigo?
0: Pra todos nós, meu irmãozão, que Deus te abençoe, tem mais gente por cá. Alô, alô, bom dia.
5: Aô, Fontinelli, bom dia, tudo jóia? Aqui é o Luiz Cláudio de São Sebastião do Rio Verde.
0: Ô, Luiz.
5: Sul de Minas, manda um modão pra nós aí, Fontinelli.
0: Alô, povão de Minas.
5: Valeu, fica com Deus.
0: Você também, uma semana abençoadona pra todo o povo mineiro, alô.
6: E aí, Sérgio Fontinelli, bom dia, meu amigo, é o Francisco de São Carlos.
0: Chicão.
6: Muito obrigado, viu? Ouvi você colocar o meu áudio no ar aí.
0: Que legal.
6: Muito obrigado, meu amigo.
0: Claro.
6: Foi bom nós ter você de manhã cedo.
0: Demais.
6: Gosto muito do seu programa.
0: Ô, meu irmão.
6: E as participações dos pessoal aí é muito boa.
0: Legal,
6: e muito,
0: né?
6: Obrigado, viu? Um abraço, muita saúde pra nós.
0: Pra nós. Uma semana abençoada, gente. Rainha do meu ranking.

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2: É muita moda boa pra você acordar, pra você despertar pra mais um dia. O Ricardo tá em São Paulo, tá na capital paulista. Sônia Lelis está em Brás Pires, Minas Gerais. Meu amigo Ezequiel está em Oswaldo Cruz. Alô, interior paulista, bom dia. Alô, Dejanir, Presidente Prudente. O Juca Romão tá em Belo Vale, tá em Minas Gerais. Alô, Triângulo Mineiro, Oscar, tá em Uberlândia, Tatiane está em Uberaba.
3: Bom dia!
4: Alô, bom dia!

Grosso e Matias, de igual para igual no Alô Bom Dia, o programão sertanejão número 1 do Brasil. Você vai acordando e despertando na segunda-feira mais gostosa do rádio. E você acorda ao som da velha e boa música sertaneja. E você vai participando com nós, tá bom? 0800-558-0057. Manda o seu áudio aqui no capricho que a gente coloca no ar, tá bom? Um abração aqui pro meu amigo Milson Moreira, turma querida de Nova Marilândia, bora acordar e despertar, viu? Antônio Feitosa, pessoal de Paragominas também, vai acordando cedinho, despertando ao som gostoso do Alô Bom Dia. Boa segunda pra todo mundo!

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0: Uma semana super abençoada para você, uma segunda-feira diferenciada para você e para toda a sua família. Bora juntos? Começando mais uma semana, né? Sempre feliz da vida. Bom dia!
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3: Bom dia, amigos e ouvintes do Alô Bom Dia e do amigo Sérgio Fontenelle, aqui quem fala com você, Dinei Sertanejo. Esse é o Essência Sertaneja, hoje segunda-feira. Desejo para vocês uma semana abençoada, que Deus possa cuidar de cada um de nós.
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3: Eu começo hoje com a moda Joaquim Manuel, gravada em 95, na segunda formação, chamada Nuvem Negra. Moda composta por Edelson Moura e Xandó. Então deixo pra vocês aí, pra vocês ouvirem, conhecer. E essa semana vai ser uma semana onde eu vou trazer modas que talvez não tenha sido tocada, mas que vai ser relembrada aqui, ou, né, descoberta aqui no Essência Sertaneja. Até amanhã, um abraço pra vocês, uma ótima semana, que Deus abençoe. Tchau!

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2: 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Bom dia, coloca um sorrisão no rosto.

0: Modão Cabeceira, Jacó e Jacocinho, filho adotivo, 1964.
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3: Alô?
4: Alô?
2: Alô? Alô, bom dia.
0: Bom dia, bom dia, com muita alegria. Bora zapiando pelo Brasil. A turma vai acordando, vai despertando com nós e a gente vai falando com vocês. Alô, bom dia.
5: Ô, Fortinelli, bom dia, Marciano de Serra Azul. Eu, meu amigo DJ Grilinho.
0: Ô, DJ Grilinho.
5: Aqui em Serra Azul, São Paulo. Manda um modão do Tião Carreiro pra nós, pra esse Brasilzão imenso aí. Um abração pra você, seu cavalo.
0: Alô, cavalo, velho, desabaça essa cara aí, menino. Alô, bom dia.
6: Bom dia, Fontinelli.
0: Bom dia.
6: Aqui o Botelho de Caraguatatuba.
0: E aí, Botelhinho?
6: Tô terminando meu plantão, tô indo embora.
0: Aí sim, nego.
6: Tá meu merecido descanso.
0: Com certeza.
6: Mas tô sempre aí com você aí na escuta aí.
0: Obrigado,
6: toda
0: irmão.
6: Manhã aí.
0: Amém.
6: Nesse programa aí maravilhoso, irmão. Uma boa semana para você e para todos os ouvintes.
0: Para todos nós, meu irmão. Que Deus te abençoe. Descansa bem aí, uma semana abençoada. Alô?
7: Fala, Fontinelli. Alô, bom dia. É o Júlio Parapuã.
0: Fala, Jurinha.
7: Fala comigo aí. Alô, bom dia.
0: Fala, cara amassada.
7: Fala, moda pra nós aí. Tomário Batista aí.
0: Deixa com nós.
7: Secretária.
0: Aí é moda.
7: Fala comigo aí.
0: Fala comigo, cara amassada. Ferro e Fogo, Tião Carreira e Pardinho de 1976. São 50 anos, né, dessa moda que continua marcando gerações. Bom dia.

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É o trio Parada Dura. Essa moda é bonita, hein, gente? A vaquinha, a história, né? A letra dessa música, ela remete muito aos ingratos, né? Aquelas pessoas que usam, né? Usam e abusam dos demais e depois descarta. Tá cheio disso hoje no mundo, né, gente? Tá tão difícil, né? Não é fácil não, viu? Mas a gente recorda, né? Não vamos ficar lembrando de coisas ruins, né? Daqueles que maltratam o próximo. Vamos lembrar de coisas boas. E coisas boas está onde? Está no pendrive gostosão, sertanejão, cabeceira do Fontenelle, para você matar a saudade. 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Boa segundona para todo mundo, Brasil!

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0: Olha, gente, a semana só começa bem se for com música sertaneja de qualidade. E isso a gente tem pra você aqui no Alô Bom Dia. Tem muito modão gostoso. Vamos que vamos. Bom dia.
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3: Alô, bom dia, você ouvinte do programa do meu amigo Sérgio Fontenelle.
4: Alô, bom dia,
3: aqui Cláudio Natel. Olá, produtor. Cuidar bem do solo é essencial para a saúde da sua lavoura. Comece com uma análise do solo para entender as suas necessidades. Faça a rotação de culturas para manter os nutrientes e evitar pragas. Considere o uso de adubação verde e compostagem para melhorar a fertilidade. O solo é a base de tudo. E com cuidados adequados, você garante mais produtividade e sustentabilidade para a sua propriedade. Não se esqueça disso. Quer mais notícias? Siga lá, @Centro do Agro, no Instagram.

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1: Chitãozinho e Chororó, 60 dias apaixonados. Ei, modão, 1979. Essa é bonita, essa é daquelas pra você acordar super feliz.

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1: Bom dia, flor do dia. Bora acordar, segundou.
2: Alô, bom dia.

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1: Paula Fernandes, mentiras, aqui no Alô, bom dia.
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3: Alô?
4: Alô?
2: Alô? Alô, bom dia.
1: Bora juntos aqui no rádio na segunda-feira mais gostosa do Brasil. Você vai acordando com nós. Alô, bom dia.
5: Bom dia, Fontenelle.
1: Bom dia.
5: Aqui é a Leila Vubulhões, presente.
1: Ô, amiga.
5: Tô aqui ouvindo você, seguindo pra Penedo pra trabalhar.
1: Penedo.
5: Um abraço. Toca aí pra nós.
1: Ah.
5: Irmão da Lua.
1: Olha que moda.
5: Valeu, bom dia.
1: Bom dia. Boa segunda pra você, viu? Bom trabalho. Semana abençoada. Alô, alô, bom dia. Bom dia.
6: Ô, Fontenelle, bom dia. Aqui é o Éder de Sagres, interior de São Paulo.
1: E aí, Éder?
6: Toca pra nós aí.
1: Ah.
6: Pescador e catireiro.
1: Ô, moda.
6: Tamo na escuta, hein?
1: Sempre, irmão. Ah, tamo juntos e misturados. Alô, alô, bom dia.
7: Bom dia, Fontenelle. Aqui é o Pedro.
1: E aí, Pedro?
7: Calango Azul, Norte de Minas e Biaí.
1: Ô, Calango Azul.
7: Top.
1: Boa.
7: Manda um modão aí. Manda um Iló, esse Lourival aí.
1: Aí sim,
7: tô por Carambia e Biaí.
1: E Biaí.
7: Minas Gerais, Norte de Minas. Alô, Fontenelle.
1: Valeu, irmãozão. O Nortão de Minas tá com nós. O cacique, o pajé chega por cá. Pescador e catireiro, pra você começar a semana diferente.

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2: Muita música boa, muita alegria para você começar bem a sua semana, viu? Bom dia, você que tá levantando, acorda aí, turma.
3: Cansei.

0: Zezé de Camargo e Luciano, Irmão da Lua, no Alô Bom Dia, o programão Sertanejão, o cabeceira do seu rádio. Caboclão, chega aqui perto do rádio que eu quero falar com o seu seguinte, segunda-feira começando e a bateria, como é que tá, hein? Xiii, Fontenelle, fim de semana foi devagar, hein? Rapaz do céu, não deu conta do recado. 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

0: Estamos no ar em todo lugar em mais uma hora do nosso programão nesta segunda-feira. Gente, obrigado pela sua audiência. 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
2: Deus abençoe você e toda a sua família. Que alegria estar aqui no Alô Bom Dia, começando mais uma semana abençoada.
3: Romanos capítulo 2, versículo 19, ou melhor, Romanos capítulo 1, versículo 19 a versículo 22. Portanto, o que se pode conhecer de Deus, ele os lê em si mesmos, pois Deus lhes revelou com evidência. Deus lhes revelou com evidência todas as coisas. Desde a criação do mundo, as perfeições invisíveis de Deus e seu sempiterno poder e divindade se tornam visíveis à inteligência por suas obras, de modo que não se podem escusar. Porque conhecendo a Deus, não o glorificaram como Deus, nem lhes deram graças. Pelo contrário, extraviaram-se em seus vãos pensamentos e se lhes obscureceu o coração insensato. Pretendendo-se sábios, tornaram-se estultos. Eles conheceram a Deus, eles conhecem a palavra, mas não quiseram. Então isso é possível. Só que tem um problema. Esse ímpio, como ele escolheu o pecado, como ele escolheu a vida de mundo, quando ele encontra o santo, quando ele encontra o justo, esse justo o incomoda. Porque tem aquele que está vivendo no erro, mas ele não queria estar no erro. Então, o justo acaba sendo um incentivo para ele, ok? Então, aquela pessoa está no erro, ela não quer estar no erro, ela está por fraqueza, ela está por várias questões, e quando ela vê um santo, quando ela vê um justo, é capaz de que motive. Agora, quando é ímpio, quando é alguém que não está nem aí para mudar de vida, ele conhece a Deus, ele conhece a palavra, ele conhece a verdade, mas não quer viver. A presença do santo, do justo, o incomoda. Todos nós vamos passar por isso. A santidade é abominável para os que são ímpios. A castidade é inimiga para os que são impuros. A integridade é um incômodo para os que são corruptos. A frugalidade se opõe aos que são entregues aos prazeres. A misericórdia é intolerável para os que são cruéis, assim como o amor para os que não têm compaixão e a justiça para os injustos. O evangelista indica isso quando diz, João disse a ele, não te é lícito possuir a mulher do teu irmão Filipe. É aqui que João arranja problemas. Aquele que admoesta os maus, ofende-os. Para comprovar essa palavra, abra sua Bíblia em João capítulo 3, versículo de 19 a 20. Ora, este é o julgamento, a luz veio ao mundo, mas os homens amaram mais as trevas do que a luz, pois as suas obras eram más. Porquanto todo aquele que faz o mal odeia a luz e não vem para a luz, para que as suas obras não sejam reprovadas. 1 João capítulo 3, versículo 12. Não façamos como Caim, que era do maligno, e matou o seu irmão. E por que o matou? Porque suas obras eram más e as do seu irmão justas. Por fim, abra sua Bíblia, 2 Timóteo capítulo 3, versículo 12. Pois todos os que quiserem viver piedosamente em Jesus Cristo terão de sofrer perseguição. A santidade é uma afronta para os ímpios. A santidade é uma afronta para os ímpios. Pai, Filho e Espírito Santo. Amém.
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2: Eu quero clamar agora por você, quero clamar pela sua família. Vem Espírito Santo, enche todos os que estão acompanhando este programa agora. Libera, Senhor, para esta pessoa o que ela mais precisa, para o corpo e para a alma. Libera, Senhor, curas e libertações em nome de Jesus para esta pessoa que escuta e para toda a sua família. Eu clamo a tua poderosa bênção. Visita agora com bênção de proteção. A bênção que só o Senhor pode dar. Abençoe-vos o Deus Todo-Poderoso, Pai e Filho e Espírito Santo. Amém.
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2: E eu quero lembrar você, se você quiser ouvir mais pregações, mais meditação da palavra, basta você me acompanhar no meu canal do YouTube, Frei Gilson / Som do Monte, no meu Instagram, no meu Facebook, no meu TikTok, e lá você vai encontrar muito mais palavra de Deus para você.
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0: De volta amanhã no Alô Bom Dia. Agora tem minhas irmãzinhas Leide e Laura. Amo você. Muito obrigado pela audiência, pela carona, amigo do trecho. Você que está no volante grande.
4: Brasil.
0: Bom dia. Tá atravessando as estradas, as rodovias do nosso

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2: Bom dia, com muita alegria, meu amigo Antônio tá em Coxim. Ah, gente querida, do Mato Grosso, você do Mato Grosso do Sul, aquele abraço. Ah, meu amigo Adilson Roberto tá em Colômbia, o Rio do Almeida, em Oriximiná.

0: No alô, bom dia, boa
1: Sou
0: segunda.
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3: Alô?
2: Alô, bom dia.
0: Eu quero abraçar você aqui. Você que tá participando no começo da semana. Alô, bom dia.
4: Eu sou de Pitanga, Paraná.
0: Opa.
4: Toca aí a música Grito de Liberdade.
0: Essa é bonita, hein?
4: Tamo ouvindo aí.
0: Obrigado.
4: Onde você estiver, tamo junto aí, companheiro.
0: Ô, companheiro, obrigado pela audiência, o pessoal é sempre ligado no Paraná.
5: Bom dia, Sérgio Fontenelle.
0: Bom dia.
5: O Fortaleza de Arinato, Mato Grosso.
0: Ô, Fortaleza.
5: Tá preparando aí, acabou. Ah. Te adoro, Sampaio, quatro cantos dessa casa.
0: É caprichada a moda, hein?
5: Feliz pra você e pra todos ouvindo o rádio.
0: Valeu, meu irmãozão, Deus te abençoe, uma segunda abençoada pro povão do Mato Grosso.
6: Bom dia, amigo Fontenelle. Aqui é a Samanta de Araraquara.
0: Ô, Samanta!
6: Amigo Fontenelle, tô ligadinha aqui no seu programa.
0: Que legal, meu bem.
6: Toca pra mim a música Riozinho.
0: Olha só.
6: Beijo, obrigado.
0: Que legal, hein? Vou caprichar pra você. Ei, ó, tô trazendo aqui o goiano e o paranaense. Grito de liberdade. Alô, povão de Pitanga. Alô, Paranazão. Desperta com nós.

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2: Alô, bom dia!
3: Bom dia, alegria! Alô, Vandésio, Taimbu, Itizeiro, Washington, Novaes, Nortelândia, Isanete, tá com nós também, Nortelândia, o Reginaldo está em Barra Mansa, Rio de Janeiro, Wilson Moreira, Nova Marilândia, boa segunda!

Teodoro Sampaio, os quatro cantos, aqui no Alô Bom Dia, na segundona mais caprichadona do rádio. A gente vai abraçando você, o Brasil de ponta a ponta, são vários estados ligados no Alô Bom Dia, povão da Bahia, você do Goiás, alô Distrito Federal, Brasília, o DF também tá com nós, né? Alô, turma querida que vai se ligando, né? No Paranazão, Santa Catarina, Rio Grande do Sul, é um Brasil de audiência, Mato Grosso do Sul, rapaz, Tocantins, alô Minas Gerais, alô São Paulo, alô Brasil, eu quero falar pra você do pendrive de 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Bom dia!

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3: A manutenção dos veículos está passando por uma grande evolução. Além da eletrônica, temos novos equipamentos, peças e materiais. Na vedação dos motores, câmbios e diferenciais, uma solução cada vez mais usada é a junta líquida. É fácil de aplicar e muito eficiente. Até poucos anos atrás, era comum ver os mecânicos fazendo juntas à mão. Para alguns veículos antigos ou importados, não tinha outra saída. Depois de algum tempo, ainda era preciso voltar na oficina e reapertar tudo. As vedações sempre mudavam de espessura após o uso. Hoje, com as juntas líquidas, todos esses problemas desapareceram. É preciso apenas escolher a formulação certa e seguir as instruções. A Dana, por exemplo, tem dois produtos da marca Victor Heinz com altíssima resistência e durabilidade. Ambos são vendidos no Brasil. A Raizosil é uma junta líquida de silicone que suporta até 320 graus. Deve ser usada em peças com folgas a partir de 15 centésimos de milímetro. Já a Raizonplast é feita à base de poliuretano e tem um limite de 300 graus. É ideal para as folgas mínimas, abaixo de 14 centésimos de milímetro. Antes da aplicação, é preciso deixar as peças perfeitamente limpas e conferir se não existem trincas, arranhões profundos ou deformações. Outro cuidado é não exagerar. Use a junta líquida sempre na espessura indicada. O excesso pode se soltar e entupir os canais de lubrificação. 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
0: Bom dia com muita alegria. Eu quero abraçar aqui o meu amigo Mário Gabroves, lá em Pitanga. Ô, Mário, abraço pra você, menino. Meu amigo Adalton tá em Toledo, tá acompanhando o Fontenelle. Alícia está em Itapecerica da Serra, né, Alícia? Abração para você. Uma semana rica, de muita paz, muita saúde. Bom dia.

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2: Ah, eu estou do seu lado nesta segunda gostosa. Bom dia pra você.

0: moda bonita, hein, gente? Malu, aqui no Alô Bom Dia, na Segundona Gostosa.
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2: Alô?
3: Alô?
1: Alô? Alô, bom dia.
0: Bora zapeando pelo Brasil, bora conversando com você. Alô, bom dia.
4: Bom dia, bom dia, bom dia. Aqui é o Valdo da Fazenda Esperança, Lagoa do Curral, Bahia.
0: Lagoa do Curral.
4: Estou ligadinho nessa rádio maravilhosa. Vou pedir uma música de Rio Negro e Solimões.
0: Ô, meu irmãozão, vou caprichar uma aqui do Rio Negro e Solimões. Você também tá, irmãozão?
5: Bom dia, meu amigo Serginho Fontenelle.
0: Bom dia, caboclo.
5: Aqui é o Raimundo da cidade de Aguaí.
0: Raimundo.
5: Eu gostaria de ouvir com Chico Rei Paraná, Rotina de Pobre.
0: Moda caprichada, vou tocar pra você. É bonitona essa do Chico Rei Paraná.
6: Bom dia, Sérgio Fontenelle. Aqui eu sou ouvinte de Poços de Caldas, Maria do Carmo.
0: Ô, dona Maria.
6: Desejo ouvir a música Tibagi Miltim, Quatro
0: aí
6: Caminhos.
0: É bonita.
6: Desejo oferecer para minha filha Amanda, para vocês aí da rádio, todos que gostarem da música. Falou?
0: Tchau. Chico Rei Paraná tá chegando aqui no Alô Bom Dia, Rotina de Pobre, na Segundona Cabeceira, Segundona número 1 do Brasil.
7: Alô, bom

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2: Bom dia, meu Brasil! Abraçando aqui a Mariana Moura, tá em Corvelo, Minas Gerais. Aquele abração. Antônio está em São Sebastião da Bela Vista. O Jerimum tá em Colômbia. O José Fogaça está em Pitanga. Bom dia, boa segunda!

0: Só lembranças, Rio Negro e Solimões. No alô, bom dia, Caboclão, deixa eu falar com você. 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
2: Uma ótima segunda-feira para você, Sérgio Fontinelli, e para todos os ouvintes do Alô Bom Dia. Eu sou o Galones e é uma alegria estar com você em mais um capítulo da história da música sertaneja. Mas antes, deixa eu fazer um convite para você. Me acompanha lá no Instagram, @cesargalones.tv. Me segue lá, vai ser um prazer ter você comigo. Hoje eu quero contar a história de um dos maiores compositores que a música sertaneja já teve. Talvez muita gente não conheça o rosto dele, mas com certeza já se emocionou com alguma música escrita por ele. O nome verdadeiro dele era Gerson Coutinho da Silva. Ele nasceu em Coromandel, Minas Gerais, no dia 11 de janeiro de 1935. Desde pequeno gostava de música, de poesia e de tudo que lembrava a vida simples do interior. Ainda menino, ganhou uma gaita de boca do pai. Depois aprendeu a tocar cavaquinho, violão e nunca mais parou. A música passou a fazer parte da vida dele. Com o passar dos anos, mudou-se para Goiânia, onde começou a dar os primeiros passos na carreira artística. Foi ali que nasceu o compositor que emocionaria o Brasil inteiro. Amanhã estamos de volta com mais um capítulo da história de Goiás. Um forte abraço para você, Sérgio Fontinelli, e para todos os ouvintes do Alô Bom Dia. Fiquem com Deus e até amanhã.

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1: Bom dia, flor do dia! Boa segunda para você, Arnaldo, Patrícia e o Ed Carlos em Araraquara, acompanhando o Alô, Bom Dia. Boa segunda!
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1: Bom dia, Roseli está em Campina das Missões, interior paulista. O Reginaldo em Ponta Grossa. A Trindade está em São João del Rei. O Francisco está em São Carlos. Ô, Chicão, aquele abraço, meu irmão. Lucas Nascimento em São Félix, no Pará. Boa segunda.

0: Zezé de Camargo e Luciano, gente, sem você. Bom dia, obrigado pela sua audiência. Boa segunda.
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2: Alô?
3: Alô?
1: Alô? Alô, bom dia.
0: Bora zapear, bora pras últimas participações de hoje. Tem gente aqui. Alô, bom dia.
4: Bom dia, meu amigão Fontenelle.
0: Bom dia.
4: Que cadrasta aí, meu amigão, na promoção.
0: Agora, meu irmão.
4: Falando aqui do sítio Pareri Agro.
0: Legal.
4: Ofereço essa música aí a todos os ouvintes aí do nosso Brasilzão.
0: Legal.
4: Pra minha família aqui no estado do Pará.
0: Alô, Parazão, bom dia, boa semana pra vocês.
5: Fontenelle, toca pra nós aí, milionário Zé Rico.
0: Olha aí.
5: Faz um ano.
0: Opa.
5: É José Luiz de Conselheiro Lafayette, Minas Gerais. Um abraço.
0: Ô, Zé, alô, Conselheiro Lafayette, boa semana pra todos vocês.
6: Bom dia, Sérgio Fontenelle.
0: Bom dia, acabou.
6: Eu sou João dos Santos Soares.
0: Ô, João.
6: Estou aqui no sítio Santo Antônio do Paraíso.
0: Legal.
6: Município de Alto Araguaia.
0: Olha só.
6: Você pode tocar uma música aí pra mim com Silveira e Silveirinha?
0: Certo.
6: É, hoje está fazendo um ano.
0: Eu vou ver se eu tenho essa.
6: Quero oferecer aqui pra minha esposa, Dona Joana.
0: Legal.
6: E para todos que tiver ligado no seu programa.
0: Obrigado, meu amigo. Abração pra você, tá? Ó, eu não vai dar tempo de tocar hoje, mas eu prometo tocar pro senhor amanhã com Silveira e o Barrinha. Vou tocar faz um ano com o milionário José Rico. Também é bonita. Oh, as gargantas de ouro do Brasil. Boa segunda!

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1: Bom dia!
2: Bom dia, com muita alegria, Marinó.

0: Em Florianópolis, alô Carlos Eduardo, tá em Conchal. Celso Baiano em Lajinhas, Minas Gerais. Bom dia, boa segunda. Marlene Fontinelli, estamos aqui em Araguari. Aquele abraço, manda um alô pro meu filho, o João Paulo. Bom dia, João, boa semana. Alô Tarcísio, tá com nós em Cachoeira do Sul, acompanhando Fontinelli.
1: Alô, bom dia.
2: Eu perdi.

moda caprichada, hein, gente? Rapaz do céu, essa moda é linda, hein? Escravo do amor, Gian Giovanni, a coqueluche da música sertaneja no seu rádio, viu, gente? Eu volto amanhã, no mesmo horário, quem chegar primeiro espera. Você já sabe, né? Aqui você ouve o fino da música sertaneja. 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Me siga lá, curta, compartilha, eu te sigo de volta. Manda uma mensagem e fala assim: Fontenelle, eu vim pelo rádio, tá bom? Um abraço forte pra dar sorte. Até amanhã, turma!

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4: Bom dia, bom dia.
5: Alô, meu povo! Oi, minha gente querida, muito bom dia! Começando mais uma semana aqui no nosso Acorda Pará, rede de rádio Açaí FM. Bom dia, Gurupá 104.9, Açaí FM, Gurupá, para toda a ilha do Marajó. Bom dia, Alenquer e região, através da 96.5, Açaí FM, Alenquer. Alô, Oriximirá, Calha Norte, bom dia! Um abraço, através da 96.3, Açaí FM, Oriximirá. Eu sou teu amigo Taru, chegando pintando. Vamos ficar juntos até 7h50 para fazer com você muito mais alegre do que nunca o nosso
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5: Beleza, programa que tem a cara do povo paraense. É isso aí, sempre destacando, né, o nosso ritmo, ritmo do Pará, o calypso, nosso brega, tudo isso e muito mais para você a partir de agora. Fazer a sua trilha musical para o seu alegre despertar. Hoje, portanto, 3 de agosto, é segunda-feira, hoje dia da ressaca. Lembrando que entre santos e santas de hoje, a Igreja Católica festeja também Santa Lídia. Santa Lídia era judia, né? Se converteu ao cristianismo e foi batizada por São Paulo em Filipos, né? Entre os anos de 50 e 53, quando os apóstolos Paulo, Silas, Timóteo e Lucas estiveram em Filipos, né, como missionários, né? E Santa Lídia os hospedou e aproveitou, né? Foi logo batizada por quem? Por São Paulo, beleza? Chegando, como sempre, de coração aberto, com muito amor, com muito carinho e, claro, muito respeito por todos vocês. Para hoje, não se esqueça que o bom lutador não desiste da batalha, mas ganha fôlego, cria ânimo e retorna para a guerra. Então, olha, não desista de lutar por seus sonhos, porque alcançado, ele, o Senhor, nos dá forças ao abatido, ele dá ânimo ao triste, ele dá alegria para viver. Então, declare todos os dias que você é mais que um vencedor com a graça do nosso Deus Todo-Poderoso. 93 992 33 2001, para você mandar o seu alô aqui pro nosso Acorda Pará. Então mande já, ligue já, mande a sua mensagem.

volta, meu amor, recado de Silvio Nix, lá no comecinho Ribamar José, abriu a parte da nossa parte musical aqui no nosso Acorda Pará. Vamos nessa, se ligando, não perca a sua hora por falta de hora, isso mesmo. Relógio marcando, são 6:09, o tempo passa, o tempo voa, 6:09, você meu amigo agricultor, você meu amigo produtor, não se esqueça, ainda não tem a semente de pastagem Santa Fé? 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Beleza? 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Beleza? 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De Santo Antônio, na cidade de Oriximirá. Vamos nessa, regressar, né? Com muita cautela, ok? É isso aí. Vamos nessa, minha amiga Lalga, Sandra Viana também, né? Tenha uma ótima semana, super abençoada por Deus, você e toda a sua família, tudo bem? Minha amiga Rosemeire também, aquele abraço, nosso carinho. A semana realmente, assim, super produtiva, né? Bem abençoada com a proteção de Deus pra vocês. São 6:12.

0: Existe vida depois do amor? Eu acredito que sim. Ele voltou para dizer que um dia todos nós reencontraríamos, formando um verdadeiro laço de amizade, um verdadeiro laço de amor, que jamais será desfeito. Agora 6:16.
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0: Tirando esse tédio de todas as manhãs, né? O tédio da segunda-feira foi Roberto Vilar, aqui no nosso Acorda Pará, no comecinho Vanderlei Andrade, amor especial. Oi, Taro, bom dia, Camille. Gostaria de mandar um alô para sua família da comunidade da Casinha. Nos ouve todos os dias. Aquele abraço para você, Camille, e para todos os seus familiares. Uma semana bem abençoada. Olá, Taro, bom dia. A turma do Esporte Portugal também se liga no Acorda Pará. Valeu, aquele abração. Olha, manda um alô para a comunidade Mata Limpa, no município de Juruti. Adilacio e toda a turma bacana lá da comunidade Mata Limpa, aí no município de Juruti. Aquele abraço para você.
1: Um abraço para você, menina.
0: Valeu, bom dia, né? Mata Limpa, eita, sombra realmente maravilhosa. Tudo isso e muito mais, beleza? Bom demais ter a sua companhia aqui no nosso Acorda Pará, valeu!
2: Todos os dias,
0: todos os dias.
2: FM, sucesso aqui no nosso sítio aqui.
0: Aonde?
2: Açaí Pai Dego de Ouvir. Nós somos ouvintes da Açaí FM, Pai Dego de Ouvir.
0: Valeu, bom dia.
2: É dona Ana Maria, seu Piteco aqui no Mucambinho.
0: Opa!
2: Aqui no município de Curuá.
0: Mucambinho, município de Curuá, né? É isso aí. Tem o Mocambo, né? Também aí em Juruti. Valeu, um abraço. Mucambinho lá em Curuá. Acorda para a Rádio Pai Dego de Ouvítaro. Bom dia. Um alô lá pro seu Valdemar no Piraruacá. Também pra Lina, José Augusto, a dona Maria Isabel e pra dona Maria Júlia lá no Curral Velho, lá pro filho, pro Melk, que tá ligado conosco também, a Letícia, que são aí nativa lá no Flutuante da Taboca, no Amapá, Sapucuá. Deus abençoe grandemente todos vocês. Dona Dina, aquele abração aí todo especial. Obrigado pelo carinho de todas as manhãs. É bom demais ter você. Bom dia.
3: Bom dia, meu amigo bom da dia. Rádio Açaí. Eu sou o Cinti Bem, cidade Curuá.
0: Curuá.
3: Eu gostaria que você colocasse pra gente ouvir uma música com Dudu e Dalvan. Jantar pra Jesus.
0: Não...
3: Ofereço pra minha família, professor e sua família. Sim. Pra minha sobrinha Poliana, cidade de Alexina e família. Pra todos os ouvintes que estão rindo. Bom dia.
0: Bom dia, bom dia, bom dia. Né? Aquele carinho todo especial. Olá,
4: bom
0: você.
4: Bom dia, meu amigo.
0: Bom dia.
4: Bom dia. Oi. Rádio, sucesso.
0: Meu
4: amigo Taro, que faz a alegria do povo. Aí
0: isso.
4: De manhã, mandar um alô pra minha mãe, Maria Tosarina.
0: Tá mandando.
4: Minha mulher mais amada do mundo, a minha mãe.
0: Certo.
4: Aí pro Camilinho, no Caipuru de dentro. Ali pro seu Milton, a padaria do seu Milton, aí pros meus amigos Milton, aí pro Sapucuá, pra todos que estão escutando essa rádio maravilhosa com o nosso amigo Taru, né? Do Bolsonaro. Já
0: obrigado.
4: Tá lá, né? Hoje é segunda, quem foi ver a...
0: Certo.
4: Quem foi ver o auxílio do seu Antônio.
0: É verdade. Então,
4: vamos trabalhar que só tem dívida.
0: Bora. Tem que trabalhar, tem que trabalhar. Tá certo, valeu, um abraço aí todo especial. É isso aí, como é bom ter você com a gente.
5: Mandou um alô pra mim, eu estou até mais no seu programa.
0: Poxa, que bacana.
5: Sou Mariano.
0: Ah, tá legal, é isso aí. Aonde é que é, onde é, vamos lá?
5: Mandou um alô pra mim, eu estou até mais no seu programa. Quem sou Mariano.
0: Ah, no São Mariano, valeu, tá certo, é isso aí, né? Bom dia aí para todos vocês, nossos cumprimentos mesmo de todo o fundo do coração. Agora são 6:30, ó. É isso aí, temos que vender. 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Valeu, né? Um forte abraço, todo especial. 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Ok, beleza, vamos nessa aqui no nosso Acorda Pará, já são 7h32, rapaz, procurei de todo jeito aqui do Duque Dalvan a música que a senhora pediu, vou ficar devendo, rapaz, né? É isso aí. Beleza, vamos nessa. Tem tudo a ver com o nosso Deus, com o nosso Pai. Rick Renner, Coisa de Deus.

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10: 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Especialmente para dona Ocenil de Bentes, lá em Curuá, na sua rede gostosa de balançar. Bom dia!

Esse é o cara mais apressado que eu já vi na vida. Olha aí, José. E pra começar, eu já terminei. Diz ele que nem começou, já terminou, viu? Esse é rápido demais, meu amigo. É, me explica isso daí, José. Nem começou, já terminou, rapaz. Eu quero saber como é isso, tá bom? Beleza, olha, José Carlos, meu amigo Sarapó, ligadaço com a gente também. Bom dia, aquele abraço, nosso carinho de seu Abel, Dona Dica, turma do Planalto, Orixá Miranhense também, lá na Estrada do Beck, no ramal Morada Nova, né? Estão ligados com a gente, nossos cumprimentos. Valeu a turma lá na Tabatinga também, aí no município de Juruti, né? Bom dia para todos vocês, a turma aí no Cruzeirão, nossos amigos também que se ligam com a gente todos os dias, aí no ramal do Cuamba, rapaz. Ramal não, é uma rodovia, uma estrada, viu? Verdade, né? Ficou realmente por sinal muito bonito. Estou mandando um abraço todo especial, pessoal aí do Cruzeirão, né? Nossos amigos que se ligam com a gente também todos os dias mesmo. É, aí na Luanda também, né? A turma legal na Vila Andrade, né? Aquele abraço especial aí para todos vocês, tá bom? Beleza, né? Quem mais? Ligado com a gente? Ah, seu Didinho, a Dona Maria, né? Lá no Cuminã também, aquele abração aí todo especial. Bom demais ter a companhia de vocês. 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

0: 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Aquele abraço todo especial, nossa grande audiência, você no comando da sua embarcação, você no seu carro também, né? Igual a dona Senilde também, outros estão...
1: Na rede aqui.
0: Outros estão na rede, isso mesmo. São 6h51, bom dia.

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1: 6:57.
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0: Conferindo na certa, agora 7:01, já passando 1 minuto das 7, dia 3 de agosto. Em agosto chegou com tudo! Bom dia pra você, vamos nessa, né? Obrigado aí, você que está conosco no celular, no radinho, né? Na internet, tá a passeio, tá no trabalho, em qualquer lugar. É a vantagem do rádio, isso, né? Pega em todo lugar, cada vez mais, né? Nada supera o rádio! 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
0: A nossa mensagem do dia, para começar bem a semana, né? Já te desejando assim uma ótima, né, segunda-feira. Então, aquela mensagem que vem para te motivar, viu? Tenha assim um exemplo de vida do Sylvester Stallone. Você pensa que a vida dele foi fácil? Grande ator, artista hoje, né? Mas não foi fácil. Seu nome, Sylvester Stallone. Um lutador em todos os sentidos da palavra. Nasceu com uma paralisia facial que lhe rendeu os apelidos, bullying na infância, sabe? Em um ponto de sua vida estava tão pobre que roubou as poucas joias que sua mulher tinha e as vendeu para suprir as necessidades em casa. As coisas ficaram tão ruins que ele acabou morando na rua. Sim, ele dormiu na estação de ônibus de Nova York por 3 dias, incapaz de pagar aluguel ou comprar comida. O fundo do poço chegou quando ele teve de vender seu cachorro de estimação em uma loja de bebida para um estranho qualquer, pois não tinha dinheiro para alimentá-lo mais. Ele o vendeu por 25 dólares, entregou seu cachorro e saiu chorando. 2 semanas depois, ele viu uma luta de boxe entre Mohamed Ali, tá, e Shuki Wapner, e essa luta o inspirou a escrever o roteiro de Rock, um filme. Ele escreveu o roteiro durante 20 horas seguidas, tentou vendê-lo, recebeu uma oferta de 125 mil dólares, mas não tinha apenas um pedido. Ele tinha um pedido. Ele queria estrelar. Ele queria ser o ator principal do filme que ele mesmo escreveu. Ele queria ser o personagem principal de Rock. Mas o estúdio disse não para ele. Eles queriam uma estrela de verdade. Hã? Disseram que ele tinha um rosto engraçado, falava engraçado. Ele saiu com seu roteiro nas mãos. Depois de algumas semanas, o estúdio ofereceu 250 mil dólares. Ele recusou. Então ofereceram 350 mil e ele ainda recusou porque ele queria ser o principal ator. Queria o seu filme, mas não o queriam. Ele disse não. Eu tenho que estar nesse filme. Depois de um tempo, o estúdio concordou. Tá. Ele deu os 350 mil pelo roteiro e o deixaram estrelar o filme. O resto entrou para a história do cinema. O filme ganhou prêmios de melhor filme, melhor direção, melhor edição e o prestigioso Oscar de melhor filme. Ele ainda foi nomeado como melhor ator. O filme Rock entrou para os registros americanos da indústria de cinema como um dos maiores filmes até então feitos. E você sabe, a primeira coisa que ele fez com o dinheiro, comprou de volta o cachorro que ele havia vendido. Ele ficou parado na loja por 3 dias até que o homem voltasse com seu cachorro. O homem se recusou a vendê-lo por aquele preço que ele ofereceu primeiro. 100 dólares, Stallone ofereceu 500, ele recusou também, então ofereceu 1000. Acredite ou não, Stallone teve que pagar 15 mil dólares pelo mesmo cachorro que ele vendeu, sabe, né, por 25. Então, o mesmo Stallone que morou na rua, que vendeu seu cachorro, pois não podia alimentá-lo, é um dos maiores ícones do cinema mundial hoje, meus amigos. Sabe, que nós aprendemos com isso. Não ter dinheiro é ruim, muito ruim. A vida não será fácil. Oportunidades passarão por você, né? Por você ser um ninguém. Pessoas vão querer seu produto e não você. Sabe? É um mundo cruel. Se você ainda não é famoso ou rico, né, bem conectado, você vai achar ainda mais difícil. Portas se fecharão, pessoas roubarão sua glória, esmagarão sua esperança. Você vai se esforçar e nada acontecerá. Então, desolado, quebrado, pobre, você aceitará trabalhos que não o completam por sobrevivência. Então, quem sabe, pode até acabar dormindo na rua. Mas nunca deixem que destrua o seu sonho. Seja o que for que aconteça, continue sonhando. Mesmo quando esmaguem sua esperança, continue sonhando. Mesmo quando te deixarem sozinho, continue sonhando. Ninguém sabe do que você é capaz, a não ser você mesmo. Enquanto você estiver vivo, a sua história ainda não acabou. Pense nisso.
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0: A mensagem do dia volta amanhã em 7:08. Que exemplo de superação de vida!

0: Leandro e Leonardo, são 7 horas e 11 minutos.
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0: Opa, começamos a rodada dos astros de hoje. E claro, como sempre, começando com você que é do signo de Áries. Hoje a sorte fica ao seu lado com oportunidades de ganho e apostas que podem trazer prêmios inesperados. Olha, o amor está em clima de paixão e harmonia, ideal para celebrar conquistas. Aproveite! Azul claro, a cor de sorte para hoje. Palpites 14, 33 e 42, Ariano! Opa, para você que é do signo de Touro. Olha, hoje a harmonia familiar se fortalece, trazendo paz e boas vibrações para o seu lar. No amor, emoções intensas podem surgir, especialmente em momentos íntimos. Aproveite esse momento de conexão e positividade. Prata, a tua cor de sorte para hoje. Palpites, arrisque no 20, no 09 e no 11 para você de Touro. Olá, meus amigos do signo de Gêmeos. Hoje seu talento na comunicação brilha ainda mais, impulsionando o sucesso profissional. No amor, seu carisma atrai olhares, fortalecendo a conexão com potenciais interessados. Aproveite a energia positiva do dia. Lilás, a cor de sorte para hoje. Palpites 02, 34 e 43, Gêmeos. Câncer. Olá, você de Câncer, a semana começa com muitas oportunidades na carreira, podendo trazer promoções e aumentos. No amor, seu charme fica em alta e novidades podem aquecer seu romance. Aproveite cada momento. Rosa, a tua cor de sorte para hoje. Palpites 51, 33 e 14 para você de Câncer. O meu leão fez bonito na Copa do Brasil. Esse leão empatou lá em Santos em 0-0. Hein, leão? Olha, leão, vem com pé direito, pois o seu céu favorece seus talentos e conquistas. O amor traz possibilidades de encontros especiais e surpresas que fortalecem seus relacionamentos. Aproveite esse momento de sorte para abraçar novas oportunidades. Preto, a tua cor de sorte para hoje. Palpites 41, 59 e 58, leão. Virginianos, a nossa vez. Hoje é um dia ideal para confiar na sua intuição e aproveitar oportunidades nos negócios e investimentos, sempre com sigilo. No amor, sua sensualidade fica em alta, fortalecendo a paixão e a intimidade com o parceiro. Aproveite cada momento. Cinza, cor de sorte para hoje. Palpites 45, 09 e 02. Boa sorte, virginianos. 7h14 para minha amiga Rosemeire.

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0: Eita, namorou uma sereia, sereia bonita, hein? Na noite de lua cheia, na beira do mar, meu amigo. Era uma verdadeira sereia. É isso aí, né? É, não era uma bota, era uma sereia, Roberto Vilar. Valeu!
1: Ei, Caru! Oi! Estou com você aí no ar.
0: Alô, garoto! Muito obrigado aí pela audiência, pela companhia de todos os dias. Então vamos nessa. É, o Theo ligadaço conosco lá na Vila Nova, no interior de Juruti. Rapaz, aquele abraço aí para todos vocês. Obrigado pelo carinho. Aí, nosso amigo Enzo, aí a Camila também, dona Triete. Bom dia, Ribeiro. E todos da família Ribeiro, aí no São Raimundo do Oriente, também no município de Juruti, né? É isso aí. 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Vamos lá, trazendo a última rodada, né, dos astros hoje, para você sair de casa, né, saber como se portar, né, como vai se trajar. É, quais os números que vai arriscar? É isso. Librianos e librianas, vamos lá para os nossos amigos de Libra. O sucesso no trabalho e nas amizades fica garantido com boas oportunidades e apoios importantes, viu? Olha que bacana, né? Aproveite para fortalecer as suas conexões e mostrar interesse no amor, pois o dia é perfeito para iniciar um bom relacionamento. Momento de conquistas e paixão à vista. Marrom, a cor de sorte para hoje, palpites 08, 53 e 44. Librianos, tudo de bom. Esta semana, sua carreira é destaque, com muita energia e confiança para arrasar o trabalho. Viu? Já na paquera, uma surpresa pode acontecer, trazendo novidades ao seu coração. O momento é ideal para cuidar de si mesmo. Bege, a cor de sorte para hoje, palpites 15, 59 14. Escorpião, bom hoje, hein, Maria Raimunda? Bom dia. Sagitarianos, dia de sorte e oportunidades com a lua em seu signo, iluminando seu caminho para o sucesso financeiro e profissional, viu? Olha, o amor está no ar e promete momentos especiais. Aproveite esse momento de harmonia e conquistas, tá? Aproveite para ampliar seus horizontes e fortalecer seus relacionamentos no amor. Palpite para hoje, branco, a cor, branco, palpites 51, 33 e 44 para você de Sagitário.
2: Capricórnio.
0: Opa, meus amigos capricornianos, bom dia para vocês, hein? Todo especial, nossos amigos aí de Capricórnio. É, Sagitário, agora é Capricórnio. Ótimo dia para ampliar seus negócios e conquistar boas oportunidades financeiras, especialmente se trabalha por conta própria ou em família. No amor, relacionamentos se fortalecem, enquanto quem busca conexão pode encontrar uma química intensa hoje. Violeta, cor de sorte para hoje, palpites 06, 26 e 53, capricornianos. Então, aquarianos, dia de energia positiva e novidades nos relacionamentos com surpresas agradáveis, graças à lua em seu signo. No amor, o dia promete proteção no relacionamento. Aproveite, hein? Azul, a tua cor de sorte para hoje, palpites 05-59-14, aquário. Peixes, olha aí, Rosimeira, a semana começa com bastante trabalho, mas o bom humor e a confiança aumentam suas chances de sucesso. No amor, priorize segurança e estabilidade, aproveitando momentos mais românticos com quem ama. Amarelo, a cor de sorte para hoje, palpites 52, 10 e 34. Lembrando que amanhã tem mais as orientações astrais. Meu amigo Veveco, por onde você anda? Entrar em contato urgente, aparecer lá com a Rosimeire, que solicita o seu comparecimento. Ok? É isso aí. Agora 7h32.
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0: Eita aí, portanto, Zé Neto e Cristiano, aqui no nosso Acorda para exatamente às 7:42, escondendo ouro, hein? 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Então, meus amigos e amigas, nós tivemos aí final de semana, né, de muitas emoções, as expectativas, né, continuam, né, exatamente sobre aí os prêmios das loterias. Eu quero ver agora, né, se você realmente se deu bem, né? Então, lápis e papel na mão, vamos conferir os números das loterias. Lembrando que tem aí a Loto Fácil da Independência, né, gente? A previsão é de 300 milhões de reais. Você já pode fazer a sua aposta, viu? 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Olha, então a Mega Sena, o concurso foi de 3.039. Sorteou as dezenas 14, 16, 21, 39, 53 e 58. 14, 16, 21, 39, 53 e 58 acumulou a Mega Sena. A previsão para o próximo concurso amanhã, dia 4, viu? 135 milhões de reais é a previsão do próximo concurso da Mega Sena. A Quina, concurso de número 7.081, sorteou as dezenas 14, 22, 28, 40 e 45. 14, 22, 28, 40 e 45 acumulou a Quina para hoje. A previsão é de 3 milhões de reais aí, portanto, tá na Quina, na Loteria Cristal. 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É isso aí. São 7:45, faltando só 15 minutinhos para as 8 horas. Vamos nessa, conversar com a nossa audiência. Bom dia!
1: Bom dia, Taru, tudo bem? Aqui é a Fátima de Curuá. Quero mandar um alô para os meus filhos em Manaus, minha filha em Santarém, para minha família daqui de Curuá e para todas as minhas colegas, tá?
0: Ah,
1: e
0: tá
1: aí
0: bacana.
1: De Oriximiná também.
0: Certo.
1: E gostaria de ouvir a música Caminha do Tempo. Mesmo ofereço a todos e para vocês aí da rádio. E fique com Deus e até outra hora.
0: Ah, tá ok. Muito obrigado você também. Aí a turma bacana de Curuá em peso. Aqui conosco na rede de rádio Açaí.

Amigas, aí eu estive lá, na Clara Paiva de Juruti, lá no bairro Nova Jerusalém também, tá ligadona conosco, agora são 7 horas e 46 minutos.

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2: 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Aí fica tudo realmente em casa, fica tudo bonito, né? São 7 horas e 53 minutos. O Jack mandando um grande alô, um abraço especial para a dona Regina, seu esposo lá, o nosso amigo Zaltino, né? Vulgo Pé de Bicho, obrigado aí pela audiência de todos os dias. E você diz o quê? Manda lá, bom dia.
3: Bom dia, tá?
2: Bom dia.
3: Aqui é seu ouvinte, Luiz Fernando.
2: Diga, Luiz Fernando.
3: Agora essa semana que passou.
2: Sim, diga lá.
3: 28 anos eu fiz, entendeu?
2: Fez 28 anos, rapaz, não falou nada.
3: Eu mandar um alô especial para minha avó Domingas, que
2: está
3: no seu programa.
2: Para a dona vovó.
3: Aquela que estava no Círio, rapaz.
2: Estava no Círio, estava bonita. Estava toda ótimo, nos trinques ela, né?
3: O Círio foi nosso.
2: Opa, estava bacana ótimo, mesmo.
3: Eu gostei.
2: Né? E com ela também, né?
3: Se você quiser.
2: Isso.
3: Quando nós trabalhar lá em Santarém, a gente vai, entendeu?
2: Tá, tá legal. Aí, tá bom. Vai. Beleza.
3: Aí, também, Taru. Quero mandar um alô especial para minha tia Suede.
2: Sim.
3: Para meu tio Adson.
2: Quem mais?
3: Para Ana Lu.
2: Ana Lu.
3: E para minha mãe Railana.
2: Certo.
3: E para meu pai Cris.
2: Ah, tá, tá ok.
3: Para
2: tá
3: todos
2: falado.
3: Os funcionários da rádio que deram apoio ontem lá.
2: Tá bom. Lá no Círio, tá entendeu? Legal. Um também. Forte abraço. Valeu. Obrigado pelo carinho. Tá certo. Bom dia. Eu gostaria de mandar um alô também especial para minha irmã Noêmia. Tá aniversariando hoje, parabéns, que Deus te abençoe grandemente. Saúde e paz na sua vida, da sua irmã Cleuda e seu sobrinho Cleidson. Também para suas sobrinhas Caroline e Cailane. Parabéns, felicidades, muitos anos de vida. Olha, para terminar, a doutora Marcela Bruna, ela do programa Cidadão Orientado Respeito. É garantido, né? É isso aí. Quem é orientado também tem os seus direitos, né, realmente conquistados. Então, ela vai estar atendendo amanhã, a partir das 14 horas, na filial de Oruxibiná, Oliveira Marinho, Advocacia, em frente ao Garcia Ferrages. Amanhã, a partir das 14 horas. Um beijo, um forte abraço no seu coração. Vem aí! Bom dia, Açaí! Tchau, gente!

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4: 8:03 na Açaí FM, bom dia pra você, sintonizado aqui na melhor. Tá começando o Bom Dia Açaí, eu sou Sidney Barroso. Um ótimo começo de semana pra você, sintonizado aqui na nossa programação. Hoje é dia 3 de agosto, segunda-feira, começando a semana, começando o mês. Aquele abraço para você, meu amigo, minha amiga, você que tá desde cedo curtindo a programação da Rádio Açaí, acordou cedinho para ouvir a nossa programação. Aquele abraço, obrigado pela companhia. Você que tá nas embarcações, você que tá no seu carro, dando carona para a programação da Rádio Açaí aí no som do teu carro. Aquele abraço, meu amigo empresário, você que já tá com a sua loja aberta, você que tá no seu escritório, é muito bom ter você. Um bom começo de semana para todos nós. E você que tá fazendo aniversário hoje nesta data, felicidade, tudo de bom, muita saúde. A partir de agora eu libero o nosso WhatsApp para você interagir com a gente. 992-33-2001. Você pode pedir música? Claro que pode. Pode pedir alô também. Manda tua mensagem de áudio, manda tua mensagem de texto. Interaja com a gente aqui pela Rádio Açaí FM para você participar das promoções. E você que está conectado no nosso site www.açaifm.com ou então pelo nosso aplicativo, meu amigo internauta, em qualquer lugar do planeta, aquele abraço para você. Já tá no ar, você sabe, né? Aqui é só sucesso.
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4: Começando com Cidade Negra.

0: Bruno Rosa, Murilo Ruf aqui na sua Sangue FM 8 e 13. Bom dia pra você, bom dia, Açaí.
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2: Muito bom dia para você, 8h18 agora na Açaí FM. Obrigado pela companhia. Participa com a gente, 992-33-2001. Esse é o nosso WhatsApp, onde você manda a sua mensagem, pede a sua música. Fica à vontade aí para você interagir aqui com a nossa programação. Um grande abraço aí para a turma que está na sintonia da Rádio Açaí FM lá em Vila Nova, lá em Juruti. Abraço a toda essa turma, você que está em Oriximiná, a turma que está em Santarém, Óbidos, Gurupá, Alenquer, turma toda no Marajó, onde você estiver curtindo a nossa programação. Aquele abraço para você, meu amigo internauta, conectado com a gente no nosso site www.açaifm.com, então pelo nosso aplicativo. Você que ainda não tem o nosso aplicativo, baixa logo aí diretamente nas plataformas oficiais de aplicativos do seu celular. Tá nas comunidades? Aquele abraço para você, meu amigo Ribeirinho, você que tá aí na Cachoeira Porteira. Aquele abraço, obrigado pela audiência. Em qualquer lugar que você estiver, é muito bom ter você nesta manhã de segunda-feira, sempre com a gente, do lado a lado, sempre fazendo a festa aqui na nossa programação.
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2: Ótima segunda-feira, bom começo de semana pra você. Zé Vaqueiro, 8h19, na mais ouvida, na Açaí FM. 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

Essa aí é a Simone Mendes com Zé Zorro. O Bruno é seu, é nosso. Rolou o pagode, restaura. Gustavo Lima, Zé Vaqueiro. 8h31 aqui na Saia FM. Obrigado pela companhia. Meu amigo Heraldo, abraço pra você. Não.

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3: 8h39, bom dia pra você sintonizado aqui na rádio Açaí FM, a rádio Pai Dégua de ouvir. Agora, pra você que tá fazendo aniversário hoje, meu amigo Alessandro, aquele abraço, felicidade, tudo de bom, muita saúde. Pra você também, em qualquer canto da cidade, você que tá ouvindo pela internet, onde você estiver, você que tá fazendo aniversário hoje, desejo pra você um feliz aniversário, tudo de bom. Hoje é dia 3 de agosto, começando a semana, e já no comecinho também, no comecinho do mês de agosto. E abraço meu amigo Luiz Fernando, Domingas, o Adson, Ana Lu, a Railana, toda a turma na comunidade Santa Luzia, meu amigo Josué do Peixe, alô Josué, grande abraço, tá em Curuá, ouvindo a rádio Açaí FM. Meu amigo Heraldo tá lá em Garapé da Fazenda. Francinei de Gurupá, grande abraço, meu amigo Francinei. Ele que ouve a rádio Açaí todos os dias, desde 6 da manhã até quando a rádio sai do ar. Alô, apesar de que a rádio não sai do ar, né, meu amigo Francinei? Abraço pra você, Francinei de Gurupá. Mandou mensagens aqui pra gente. José Aparecido, meu amigo Paraná, em Porto Trombetas, toda a turma já trabalhando e ouvindo a nossa programação lá em Porto Trombetas. Um grande abraço para os meus amigos trabalhadores lá de Porto Trombetas e para você também que está ouvindo a nossa programação. Participa com a gente, 992-33-2001. Manda tua mensagem de áudio, de texto, pede o teu alô, pede a tua música. Fica à vontade aí para você participar aqui do Bom Dia Açaí.
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3: Tá rolando Bianca, tem de sobra 8h40. Bom dia, boa segunda-feira para você.

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0: Esse aí é o Jerônimo, o shot dos milagres. Essa versão ficou muito bacana. 8h55, Lucas Lucco, Solange Almeida. Bom dia, Açaí. Bom dia pra você sintonizado aqui com a gente, curtindo a nossa programação. Esta é a Açaí FM. Participa com a gente. Já já tem mais pra você, não sai daí.
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3: 8h55.
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3: 9 em ponto na Açaí FM, bom dia, Açaí, bom dia pra você. Ótima segunda-feira, 992-32-992-33-2001 é o nosso WhatsApp para você participar. Manda tua mensagem de áudio, de texto, manda tua mensagem aí pra gente divulgar aqui, pra gente mandar aquela mensagem bacana pra quem você gosta. Você pode mandar mensagem pra gente pelo nosso WhatsApp, sendo que você que mora fora do estado do Pará, acrescenta aí o DDD 93. Tá ouvindo pelo nosso site www.açaifm.com. 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Abraço para toda a turma em Alenquer, sintonizados aqui na Rádio Açaí.
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3: Tá rolando o bichão Teló, aí a roça vence. 9 e 2 na Açaí FM, a Rádio Pai d'Égua de Ouvir. Bom dia pra você.

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3: Senhoras e senhores, muito pagode no encontrinho com bom gosto.

Lindsay, aqui na sua Sangue FM, me libertei, 914, bom dia pra você, sintonizando aqui no Bom Dia Sem Eu, obrigado pela companhia, 992-33-2001, é o nosso WhatsApp pra você interagir com a gente, pedir a tua música, pedir o teu alô, já já tem mais aqui na nossa programação, não sai daí.

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2: Vamos nessa de volta, agora são 9h19. Bom dia pra você. Ótima segunda-feira, obrigado pela companhia. Você que tá curtindo aqui o Bom Dia Açaí. Te agradece demais a sua audiência. 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
2: Eric Land, Pilantra e Meio, 921, na Rádio Mais Ouvida. Participa, 992-33-2001, é o nosso WhatsApp.
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2: Muito bom dia pra você, bom dia, Açaí 939. Tô de volta, aquele abraço, obrigado pela companhia, onde quer que você esteja ouvindo a nossa programação nesta segundona, começando tudo de novo. Participa com a gente, 992-33-2001, esse é o nosso WhatsApp aqui da rádio Açaí FM, para você interagir com a nossa programação. Você que está ouvindo aí pelo nosso site, obrigado pela audiência, www.açaifm.com, baixa o aplicativo da Rádio Açaí, você que ainda não tem, baixa nas plataformas oficiais de aplicativos do seu celular. Quero mandar um grande abraço para a turma na comunidade Ferrugem. Alô, minha amiga Leonice, aquele abraço para você, obrigado pela audiência. Turma também lá na Vila Tracajá. Hoje é aniversário da Noêmia, lá na Vila Tracajá. Alô, Noêmia! Felicidades para você, tudo de bom, muita saúde. A sua irmã Cleuda lhe parabeniza, todos os seus familiares, toda a sua turma, a turma aí que está na Vila Tracajá, comemorando o aniversário da Noêmia. Abraço para você também, meu amigo e minha amiga, que está fazendo aniversário hoje, nesta data, dia 3 de agosto. Felicidades para você. Filomeno e a Dulcelina, grande abraço, estão ouvindo a rádio Açaí FM lá em Caipuru de Fora, toda a turma por lá, aquele abraço. Minha amiga Ana Maria está no sítio Canaã 2, alô Ana Maria, abraço para você e para toda essa turma aí no sítio Canaã. Você que está ouvindo em Oriximiná, a turma em Santarém, você em Alenquer, Óbidos, Gurupá, Juruti, onde quer que você esteja, aquele abraço, que a sua segunda-feira seja maravilhosa. Você está curtindo Bom Dia Açaí comigo, Sidney Barroso. Quero agradecer aí a toda a turma motorizada da cidade também, a turma da VIP 10, meus amigos motoristas de aplicativos, você que é mototaxista, você que é taxista, você que está aí nas embarcações, em qualquer lugar, meu amigo Ribeirinho, seja bem-vindo, obrigado pela sua companhia.
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2: 9h41, Gabrielzinho, nosso baile, aumenta o sonho!

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1: 9h55.
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4: 9h59, bom dia pra você.
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4: Vamos nessa, tô de volta, agora 10 em ponto na Rádio Pai D'Égua de Ouvir. Açaí FM, no Bom Dia Açaí. Obrigado pela companhia, obrigado pelo seu carinho, onde quer que você esteja ouvindo a nossa programação. Até às 11 tem um Bom Dia Açaí, de 11 ao meio-dia. A gente dá sequência nos clássicos da Açaí, somente as músicas do passado, para você matar saudades aqui na nossa programação. Participa com a gente, 992-33-2001, esse é o nosso WhatsApp. Você que tá ouvindo pela internet, pelo nosso aplicativo, aquele abraço, obrigado pela companhia, meu amigo internauta. 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
4: 10 e 2 na Açaí FM. Israel e Rodolfo, Tô Play!

0: Acendo Farol, Jota Coisa e Tim Maia, rolando início, New Radicals, You Get What You Give, Marvila, Ramon e Randinho, Wesley Safadão, Rei Vaqueiro, bom dia pra você, sintonizado aqui na Rádio Açaí FM. Já já eu volto com mais músicas pra você.
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3: 10h21, bom dia pra você sintonizado aqui na rádio Açaí FM. Obrigado pela companhia, 992-33-2001. Aquele abraço pra você que tá participando com a gente pelo nosso WhatsApp. Você que tá ouvindo pela internet, você que tá aí no carro, no transporte, você que tá no seu táxi, você, meu amigo, no seu carro particular, em qualquer canto da cidade, você que está em Oriximiná, turma em Santarém, Juruti, Óbidos, Gurupá, Alenquer, participando com a gente pelo nosso WhatsApp de qualquer lugar do planeta, pela internet. Grande abraço, minha amiga Josi Silva, está em Caipuru de Fora, sintonizada aqui na Açaí FM. Obrigado, Josi. Grande abraço para a turma em Caipuru de Fora. A Camilis e a Miriam também estão ouvindo a rádio Açaí FM lá no sítio Bom Retorno, no São Joaquim, ali no São Domingos do Camp. Grande abraço, obrigado pela companhia. Você em qualquer comunidade, em qualquer lugar, participa com a gente, manda tua mensagem de áudio, de texto. 992-33-2001 é o Bom Dia Açaí até às 11. Daqui a pouco, hein? Às 11 em ponto tem muita música pra você matar saudades nos clássicos da Açaí, começando 11 até o meio-dia. Mas enquanto a gente prossegue aqui nesse Bom Dia Açaí, nesse programa maravilhoso feito especialmente pra você, pra alegrar a tua manhã, pra alegrar o teu dia, pra alegrar o teu começo de semana. Segundona, é? Segunda-feira. Segunda-feira é aquele dia em que você acorda com muitos objetivos para realizar e às vezes nem sempre realiza todos, né? Deixa para outro dia. Segunda-feira é o Dia Internacional da Ressaca para alguns, mas para outros nem tanto assim.
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3: Vitor Fernandes, traição não tem perdão, 10h24.

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2: 10h39 na Rádio Pai Dégua de Ouvir. Bom dia pra você. Bom dia pra você que tá sintonizado aqui no Bom Dia Açaí. Daqui a pouco, às 11 em ponto, tem os clássicos da Açaí FM pra você matar a saudade somente com as músicas boas do passado. Já já, hein? Às 11 da manhã, a gente vai dar sequência nos clássicos da Açaí pra você. 992-33-2001 é o nosso WhatsApp. Vai lá no nosso site para você ouvir pela internet, ou então pode baixar um aplicativo da Rádio Açaí FM, o aplicativo para você ouvir a nossa programação aí no teu celular, no teu notebook, no teu computador de mesa, enfim. Baixa nas plataformas oficiais de aplicativos e você vai curtir a nossa programação pela internet. Grande abraço aí para a turma motorizada da cidade. Você, meu amigo motorista, que está levando o som da Rádio Açaí FM para os quatro cantos da cidade, levando aí no som do teu carro. Obrigado pela carona maravilhosa, turma da VIP 10. Meu amigo João, meu amigo Paulo Sombra, obrigado pela companhia. 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
2: 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Iguinho e Lulinha, Juan Vitor, Vaqueirinho, 10h41, amanheceu.

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1: 10h56.
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3: 11 em ponto aqui na rádio Açaí FM. Tá começando os clássicos da Açaí nesta segundona pra você matar saudades e curtir o melhor da música do passado aqui na Açaí FM. E a gente começa com Madonna, Like a Prayer.

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1: 11:18 aqui na Açaí FM, bom dia para você, sintonizado aqui na Mais Ouvida, Clássicos da Açaí, sempre com um grande sucesso do passado para você. Tá almoçando? Já tá almoçando cedo hoje nesse feriadão? Aquele abraço para você aqui em Oriximiná, curtindo a Açaí FM. Para você em qualquer canto da cidade, você que tá em Santarém, Óbidos, Gurupá, Alenquer, é muito bom ter você na nossa companhia. Rick Astley, Never Gonna Give You Up.

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1: 11h38 aqui na Açaí FM. Bom dia pra você que tá ouvindo os clássicos da Açaí. Somente com as boas do passado pra você matar saudades. E agora tá rolando Benito de Paula. Essa aqui, tenho certeza que você vai lembrar muita coisa boa.

0: 11h54 aqui na sua Açaí FM, os clássicos da Açaí com Ariel, Lose My Religion, Joana, Tô Fazendo Falta, GP, Rolou Benito de Paula. Vou deixando as últimas, Jorge, eu, Sidney Barroso, volto amanhã às 8 da manhã, aqui pelo Bom Dia Açaí. Na sequência a gente traz os clássicos da Açaí de 11 ao meio-dia. Tá chegando o Bruno Valente no Açaí na Veia, até amanhã e já já tem mais na nossa programação, não sai daí.
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1: 11:57.
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1: 12:56.
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1: 1h55.
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0: Olha aí, pra você que tá curtindo por aqui, Charles Brown Jr. Aqui só os loucos sabem, né? Vamos nessa então, por aqui, prosseguindo o nosso programa. Agora são exatamente 14 horas e 20 minutos. Pra você que tá sempre ligado por aqui, obrigado pela essa grandiosa companhia, por esse carinho imenso de todos vocês. Sempre sintonizado por aqui pela rádio Açaí FM, a rádio Pai Dégua de ouvir. Minha Santarém, minha pérola do Tapajós, todo mundo ligado. Em Santarém, Mogi dos Campos, você em Vila Delta do Chão, Alenquer, Monte Alegre, Curuá, Óbidos, Oriximiná, Potrombetas. Abraçar você também em Juruti, né? Ó, abraçar você em Faro, Terra Santa. Meus amigos em Gurupá, rapaz, estão acompanhando por aqui, né? Pela 104,9 FM. Aquele abração, obrigado de coração aí pela essa ótima companhia. Até logo mais, eu tô por aqui.
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0: de Castro!
1: Satisfação, João Bosco!
0: Que é isso,
1: satisfação,
0: que energia!
1: Satisfação, Gabriel!
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2: Vai ter aquela choradinha, né? Essa é doída, hein?

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1: Lembra que a gente vai finalizando com banda Sync. Conto de fadas. Tô indo embora, viu? Amanhã, se Deus quiser, a gente volta por aqui pra comandar mais uma edição do programa Açaí da Veia. Fique com Deus.

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4: 2h57.
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3: Opa, cheguei, bebê! E aí, como é que tá? Tá tudo bem? Seja muito bem-vindo, que a baguncinha mais gostosa da sua tarde tá só começando por aqui. Tá no ar o nosso Açaí Show com sua amiga Tata Lobato. Prazeraço, hein? E eu já tava morrendo de saudade de vocês. Hoje, dia 3 de agosto de 2026, segundou nessa tarde gostosa, comecinho de mês, e até as 19 horas tem muita coisa boa pra rolar com o alto astral lá em cima. Então aumenta o volume que a nossa festa já tá no ar. Uma ótima semana pra todo mundo e uma boa tarde pra você.
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2: Jonas Esticado.
3: Assis do acordeão.
4: Tamo junto, meu irmão. Parabéns.
3: Essa é a sua cara.

0: senhoras e senhores, Gilzinho! E aí, Subúrbio?
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0: Açaí FM, a rádio Pai Dégua de ouvir. E pra deixar essa tarde muito mais gostosa aqui no programa Açaí Show com sua amiga Tata Lobato, até às 19 horas, quero você juntinho comigo. Hoje, segunda-feira, começando tudo de novo, comecinho de mês. E já vou logo desejando que todos os seus objetivos possam ser alcançados, combinado? Então, bora pra cima com muita energia positiva e confia que tudo vai dar certo, beleza? Eu tô torcendo por você. E pra deixar tudo mais gostoso, manda sua mensagem pra cá no nosso WhatsApp, tá liberadaço. Que eu tô afim de mandar o cheiro da Tatá pra você. 992-33-2001. 992-33-2001. Então vamos nessa, que por aqui o sucesso não para.
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0: Açaí FM, fazendo a tarde mais gostosa do seu rádio. E esse é o clima por aqui, ó. Até as 19 horas, só música bacana pra você curtir. E pra você que tá chegando agora, muito boa tarde pra você. Esse é o seu programa favorito de todas as tardes, Açaí Show com sua amiga Tatá Lobato. Já quero aproveitar pra mandar o cheiro da Tatá pra você que tá em Santarém, Alenquer, Juruti, Gurupá, Oriximiná, Monte Alegre, Curuá, Terra Santa, Belterra e em qualquer lugar do Brasil e do mundo, ligadinhos na Paidégua de ouvir pelo rádio ou pelo nosso aplicativo. Inclusive, não perde tempo e já pesquisa aí, Açaí FM. Achou, baixou, pronto. Já tá curtindo a nossa programação em qualquer lugar, na palma da sua mão. Mas agora, aumenta o volume que tá chegando mais um sucesso por aqui.
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3: 3:54.

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3: Açaí FM, a rádio Pai d'Égua de ouvir. Desejando uma ótima tarde pra você que tá dando carona pra gente no seu carro, carro de aplicativo, nos interiores, nas embarcações, no seu comércio, onde quer que você esteja. Muito obrigada pela sua companhia. E lembrando que daqui a pouco tem aquele quadro que você adora. Tititiratatá, com as fofocas dos famosos que estão bombando nas redes sociais. Mas calma, que daqui a pouco eu conto tudinho pra você, tá bom? Porque por enquanto tá chegando mais um sucesso pra você. Boa tarde pra todo mundo!

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0: Açaí FM, 4h25 na Paidégua de ouvir o som de Dicinho, pagodinho gostoso pra embalar a nossa tarde com o que eu faço agora. E pega essa dica, o que você vai fazer agora? Você vai ficar coladinho comigo até as 19 horas. É, meu filho, aqui a alegria não para, a energia lá em cima, muita conexão boa, alto astral. O que mais, produção? Informação. Ti-ti-ti da Tatá, que daqui a pouco vou contar pra vocês todos os babados que estão rolando na internet. Mas eu vou te pedir uma coisa também. Manda essa mensagem pra cá, vai, é, querido? Manda essa mensagem, quero saber por onde você tá curtindo a nossa programação aqui da Paidégua de Ouvir. 992-33-2001. 992-33-2001. Agora chegou aquela hora aqui, ó, que é clássica aqui no nosso programa Açaí Show com sua amiga da Talobato. Toda vez que a gente vai entrar para um dia assim, a gente dá aquele giro na internet para descobrir aquelas datas especiais que fazem o nosso dia ser diferente. E hoje, dia 3 de agosto de 2026, comecinho de mês, não seria diferente. Então presta atenção, hoje é dia do capoeirista, isso mesmo. Hoje é dia de homenagear quem pratica essa manifestação cultural brasileira que mistura luta, dança, música, expressão corporal e muita história. A capoeira tem uma ligação profunda com a cultura afro-brasileira e é reconhecida como patrimônio cultural imaterial. Então, um salve para todos os capoeiristas, é, meu filho, que mantém essa tradição vivíssima. Hoje também é dia do tintureiro. Homenageia o profissional responsável pelo tingimento de tecidos e roupas. E tem mais, uma data curiosa. Hoje é dia do tiro esportivo. A modalidade que envolve precisão, concentração e disciplina. Haja mira, né? É praticada em diferentes categorias e faz parte da história dos Jogos Olímpicos. E agora para os religiosos, hoje é dia de Santa Lídia, data litúrgica em memória de Lídia de Tiatira, figura descrita no Novo Testamento. É, queridos, aqui também é cultura e informação. Você acha que é só música boa? Não, mas olha, tudo bem, já que você acha que é música boa, também você tá completo de razão. Então aumenta o som que tá chegando mais um sucesso pra você com Panda, 12 horas.
1: Sabe, canta junto, vai.

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1: Açaí FM, 4h46 na Pai Dégua de ouvir, ao som de Felipe Rodrigo, Caos de Alguém. Meu filho, por falar em Caos de Alguém, daqui a pouco tem o Tititi da Tatá, é meu filho? Sempre tem um caos ali no meio, no meio dos babados, no mundo dos famosos. Quer um spoilerzinho? Fica ligado aí comigo, viu? Que daqui a pouco eu trago as fofocaiadas por aqui. Quer um spoilerzinho do que vai rolar no Tititi da Tatá? Então eu trago pra você, ó. Tem cantora anunciando pausa na carreira, é. Tem climão, chá de climão de ex-casal. Tem marido de famosa comprando briga na internet, meu filho. Tem de tudo nesse Tititi da Tatá. Então fica ligado comigo já, prepara aquele cafezinho gostoso que daqui a pouco eu vou sentar na mesa com você e colocar as cartas na mesa, meu filho. Porque olha, só a gente dar uma pausazinha no final de semana que o babado come solto na internet, meu filho. Então daqui a pouco eu já trago aqui pra você aquele quadro que você adora. Tititi da Tatá. E agora bora dar aquele giro gostosinho, sabe onde? Ah, meu filho, no WhatsApp aqui da Pai Dégua de ouvir. Ah, mas eu não mandei minha mensagem ainda. Não, tá perdendo tempo, né, meu filho? Já manda pra cá, ó. 992-33-2001. 992-33-2001. Quero saber por onde você tá curtindo a nossa programação. E eu já vou começar mandando aquele cheiro da Tatá super especial pra galera que tá em Castanhal Grande, município de Curuá. É, galerinha ali, ó, no município de Curuá, ligadinhos na nossa programação. Sabe de quem eu tô falando? Tô falando do Clenildo, do Carlos Andrei, da Ceane, Kelvin, é, meu filho, da queridona Erivalda Batista, que tá todo mundo ali, ó, reunido, ouvindo a nossa programação em alto e bom som, lá em Castanhal Grande, município de Curuá. Cheiro da Tatá pra vocês, meus amores. Continue me fazendo companhia até as 19 horas, viu? Ainda tem muita coisa pra rolar por aqui. Quero mandar também o cheiro da Tatá pra Josi Silva e pra família dela, que estão em Caipuru de Fora. Oi, Josi! Tudo bem, queridona? Ah, tô adorando a sua companhia por aqui, ó. Cheiro da Tatá pra você e toda a sua família e a galera de Caipuru de Fora. E não esquece, não mandou sua mensagem ainda, tá perdendo tempo. Manda pra cá logo, bora, que eu quero mandar o cheiro da Tatá pra você. 992-33-2001.
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1: Agora aumenta o som que ela está chegando em cima do jet ski, meu filho. Tá chegando por aqui Melody, MC Menor e Pedro Sampaio. Jet ski. Açaí, 4h40.

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1: Açaí FM 5:15 na Pai Dégua de Ouvir. É, meus queridos. Pra essa aqui, ó, foi pra matar saudade. É o som de Bruno Marrone, Ligação Urbana. E essa foi um pedido dessa família aqui, ó, queridaça. Foi pro tio velho, dona Miriam, Kemilis, Edinho, que estão no sítio Bom Retorno, São Joaquim, São Domingos, do Campinho, é isso? Que era uma música do Bruno Marrone. Pronto, toquei pra vocês, meus amores. Afinal, vocês pedem e eu sou muito bem mandada. Cheiro da tatá pra essa galera maravilhosa que tá curtindo a nossa programação. E olha só, continua me fazendo a companhia, que até as 19 horas tem muita coisa boa pra rolar por aqui. Olha, vai passando aquele cafezinho que daqui a pouco vai chegar por aqui aquele quadro que vocês adoram. Ficam ligadinhos aí, né, pra saber dos babados do mundo dos famosos no Tititi da Tatá, queridos. O que tem de caos é... Tem de tudo, queridos. Tem climão de ex-casal, tem marido de famosa criando tititi na internet em defesa. É, tem de tudo. Então fica por aí que daqui a pouco eu trago todas as fofocas pra vocês. Açaí. E agora é aquela hora aqui que vocês também já conhecem, que todo dia eu trago aquela viagem no tempo pra vocês, pra descobrir tudo que rolou ao longo da nossa história, todos os acontecimentos que ajudaram a mudar a nossa história, dar rumo a algumas decisões que até hoje são muito importantes pra gente, né? Um marco aqui da nossa vida. Então hoje, dia 3 de agosto de 2026, eu vou trazer essas datas aqui pra vocês. E vamos começar lá em 1492. Nesse dia, Cristóvão Colombo partiu do Porto de Palos, na Espanha, comandando 3 embarcações, a Santa Maria, a Pinta e a Ninha, em uma viagem que mudaria para sempre a história do mundo. A ideia era chegar à Ásia, navegando para o Oeste. Só que, bom, a história não foi bem assim. A história acabou sendo bem diferente do planejado e ele acabou chegando nas Bahamas. Agora, vamos falar de Brasil, claro, nosso querido. Em 1822, o país estava vivendo um dos momentos mais importantes da sua história, com os acontecimentos que antecederam a independência. E olha só, o mês de agosto daquele ano foi decisivo para a organização do movimento que culminaria no famoso 7 de setembro. E tem esporte? Claro que tem! Nessa viagem também tem esporte. Em 1936, durante os Jogos Olímpicos de Berlim, o mundo acompanhava grandes disputas esportivas. Foi nessa edição que o norte-americano Jesse começou a construir uma das performances mais impressionantes da história olímpica, conquistando 4 medalhas de ouro. É, meu filho, Brasil e Will. E agora uma curiosidade cultural. Em 1924, nasceu o cineasta brasileiro Nelson Pereira dos Santos, um dos grandes nomes do cinema nacional e um dos pioneiros do chamado Cinema Novo. Seu trabalho ajudou a colocar o cinema brasileiro em destaque internacional. E pra fechar, uma curiosidade que tem tudo a ver com a viagem, o dia 3 de agosto ficou marcado por grandes expedições, descobertas e acontecimentos que mostram como a humanidade sempre teve aquela vontade de explorar o desconhecido, né? Afinal, se tem uma coisa que a história ensina, é que quando alguém decide ir além, muita coisa pode acontecer. E essa foi a nossa viagem no tempo no dia 3 de agosto, com grandes momentos do esporte e da cultura brasileira. E isso, história, a gente tem de sobra por aqui.

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2: Açaí FM, 5h35 na Paidégua, de ouvir ao som do rei, meu filho. Ele manda tudo por aqui. Vanderlei Andrade, amor especial. Só não é mais especial que o meu amor por vocês. Ai, como eu adoro sentir vocês aqui, ó. A energia de vocês pertinho de mim. E pra você que não mandou sua mensagem ainda, manda pra cá que ainda tá tempo. Vai, meu filho. Tá só começando até 19 horas. Tem muita coisa boa pra rolar. 992-33-2001. 992-33-2001. Agora chegou a hora da verdade, queridos. É aquela hora que a galera já sabe que se não tiver fofoca, ai, ai, ai, ai, ai, não é o programa Açaí Show com a Tatá Lobato, é? A gente adora uma fofoquinha, né? Não é verdade? Fala pra mim, assume. A gente adora uma fofoquinha, mas é do mundo dos famosos, calma. Então por aqui não pode deixar de ter o tititi da Tatá. Já preparou o café? Então senta na mesa que agora chegou a hora da fofoca.
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2: Eita, querido, chegou a hora da verdade, a hora da gente saber tudo que rola no mundo dos famosos por aqui. Afinal, a fofoca não tira férias. E como eu disse pra você, minha gente, é, tem cantora anunciando pausa na carreira, tem ex-casal em clima de amizade, atriz que precisou passar por cirurgia, marido de atriz comprando briga na internet, enfim. Então agora senta aí e se prepara que a gente vai dar aquela conferida nas fofocas por aqui. Vamos começar com ela, com Ariana Grande. A cantora anunciou que vai dar uma pausa na carreira a partir de setembro. É, já tá pertinho, né? Pegou todo mundo de surpresa. Ela vai dar essa pausa depois do encerramento da turnê que ela tá fazendo, Eternal Sunshine. A decisão acontece depois de um período de muita exposição e pressão nas redes sociais, principalmente por causa de comentários e críticas sobre a sua aparência e seu corpo. Ariana teria decidido diminuir o ritmo e se afastar um pouco dos holofotes. E olha, sinceramente, às vezes até a maioria das estrelas precisam apertar aquele botãozinho ali, ó, de modo avião, não é mesmo? É, queridos. Agora, é aquela notícia tipo gag de la gag. Já ouviu falar essa expressão? Então, vamos falar dela que adora usar essa expressão. Boca Rosa, Bianca Boca Rosa soltou o verbo. Ou melhor, soltou a reação. A Bianca Andrade contou nas redes que ficou completamente surpresa ao descobrir que o seu ex, o Fred Bruno, vai ser pai novamente. Ela reagiu daquele jeitinho gag de la gag. Mas não teve climão não, viu? Como muita gente pensou que ela pudesse ficar chateada, que elas estavam pensando numa possível reconciliação, não teve nada disso. A Bianca fez questão de dizer que apoia o Fred e a Indy Lunar, né? Que é a atual namorada, né, dele. E ela ainda colocou à disposição, pra ajudar o ex-casal nessa nova fase. Olha aí, maturidade no mundo das celebridades. Quando ela disse que ela foi pega de surpresa com a notícia, ela soube um dia antes do anúncio oficial. Só sei que eles super se apoiam. Ela disse que esse serzinho que está sendo gerado aí, esse novo neneco, né? Aquela neneco, o irmãozinho do Chris, então já é muito amado. Maturidade é tudo, amores. Agora uma notícia que preocupa os fãs. A atriz Andrea Beltrão precisou passar por uma cirurgia de emergência no pé esquerdo para resolver dores antigas. Por causa do período de recuperação, que deve durar cerca de umas 6 semanas, ela precisou cancelar os compromissos importantes, incluindo a apresentação do prêmio Grande Otelo do Cinema Brasileiro e sua participação no Festival de Gramado. A gente, é claro, deseja uma boa recuperação e tranquila recuperação pra Andrea e que ela volte logo a brilhar muito nos palcos e nas telas. Agora alerta de babado. E agora que tem o marido da Sasha comprando briga na internet, é. João Lucas, que ele parece super tranquilão, né? Super good vibes, apareceu bastante irritado nas redes depois de receber críticas dizendo que seria sem carisma, sabe aquela famosa água com água de salsicha? É, meu filho, ele não gostou nada de ser chamado de sem carisma, sem sal. Após o show da sogra Xuxa, que tá fazendo, inclusive, uma turnê, né? E ele não deixou barato, não. O João, ele gravou vídeos para responder aos críticos e afirmou categoricamente que tem carisma sim, tá? E pelo jeito não está disposto a aceitar esse tipo de comentário calado. Veremos os... como é que é? Os capítulos, os próximos capítulos por aqui, produção. Será que ele vai demonstrar que tem sal sim, que tem carisma, que tem o molho? Vamos ficar de olho aqui, olha só. E quando o assunto é internet, sempre aparece uma fofoca daquelas, né? E a atriz Nívia Estelma precisou usar as redes sociais para desmentir boatos sobre o fim de seu casamento. E olha só o nível do rumor. Chegaram a espalhar que ela teria feito uma suposta greve de namoro, pra não dizer outra coisa. Então, com o ex-marido. Então a Nívia negou a história e mostrou que não está disposta a deixar o boato correr solto, mesmo com o fim do seu casamento. Eita, minha gente, é cada história que aparece na internet que tem hora que a gente precisa dar aquela respirada, colocar até o cinto de segurança para acompanhar o mundo dos famosos. E o Tititi da Tatá vai ficando por aqui, mas você sabe, se tem babado, se tem polêmica, se tem famoso virando assunto, a gente traz tudo aqui pra você no Açaí Show. Fica ligado na Açaí FM, porque por aqui, daqui a pouco, tem muito mais música e diversão.

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0: Açaí FM 5h53 na Pai Dégua de ouvir ao som desse sucesso aí, né? Caiu no gosto da galera, meu filho. Pião todo tatuado de Couch Beat. É, meu filho, a agronejo está em alta. Agora a moda é ser pião todo tatuado. A galera não está aceitando menos que isso, hein, produção? E é claro, você sabe, se é sucesso, a gente toca aqui pra você. E o que é sucesso também, sabe o que é? É quando você fica coladinho com a gente por aqui, ó. Então, já aproveita e já manda sua mensagem pra cá. 992-33-2001. 992-33-2001. Quer ficar mais coladinho com a gente ainda? Então já baixa o nosso aplicativo. Pesquisa aí, ó. 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Ai, vou sair do trabalho, vou dar aquela caminhada na orla, vou andando pra casa. 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E aí você vai estar colado na melhor programação. 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E aí você fica aqui coladinho na melhor programação do mundo. Mas calma, calminha, calminha, calminha. Ainda não acabou. Até às 19 horas tem muita coisa boa pra rolar, com alegria, informação e a conexão mais gostosa da sua rádio. Açaí. Claro que eu estou falando da Pai Dégua de ouvir. E aí, tá por onde curtindo a nossa programação? Tá em Santarém, tá em Alenquer, tá em Óbidos, Juruti, Curuá, Gurupá, Oriximiná, tá em Monte Alegre, Terra Santa, tá em Belém, Manaus, Rio de Janeiro, Santa Catarina. É, meu filho, aqui é assim, porque se você tem o aplicativo na palma da sua mão, como eu disse pra você, cola em mim que é só sucesso, viu? E aí você fica curtindo nossa programação por onde você for. Nossos queridos motoristas de aplicativo, taxistas, motoristas de busão, que são galera da embarcação, é, galera que fica dando carona pra gente nas cidades e pelos rios, meu filho, ó. Cheiro da Tatá pra vocês, muito obrigada pela companhia de vocês. E continua colado comigo aqui, ó.
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0: E tá chegando mais um sucesso pra você. Aumenta o som, que Thiago Freitas está na área. Quem de nós dois?
3: Sentimento. Thiago Freitas, 90% apaixonado, 2.0.

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1: 6 horas.
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1: Açaí FM, 6:11 na Pai Dégua de Ouvir. Olha essa aí, viu? Muita gente ficou lembrando da mãe dos filhos que ficaram por aí. É, meu filho, essa daí embalou vários romances, né, no passado. Os Travessos, Tô Te Filmando, é. Música gostosinha, música sucesso, a gente sempre toca aqui pra você. Açaí! E agora chegou aquela hora também que você sabe que aqui é assim, meu filho. Tem de tudo e pra todo mundo. Me respeita. Então, chegou aquela hora que a gente, é claro, a gente lembra de quem tá fazendo aniversário, né? Os nossos ouvintes queridos que estão completando mais um ciclo, mais um ano de vida. Desde já, eu já deixo aqui, ó. Parabéns pra vocês, sucesso, saúde, prosperidade e nunca desista, viu? Ergue essa cabeça, como diria, ó, ergue essa cabeça, mete o pé e vai na fé, querido, que vai dar certo sim. Afinal, ó, segundão, comecinho de mês, então mais do que nunca é motivo sim pra celebrar. Mas agora a gente vai dar aquele giro na internet e ver quem são os famosos também que estão assoprando as velhinhas, né? Comemorando mais um ano de vida. Então, bora lá. Vamos começar com ela. Isabel Filardes, atriz e cantora. Suzana Alves, atriz e empresária, que ficou famosa com a personagem Tiazinha. Lembra dela? É, meu filho. Aquela máscara ali, ó. Bem marcante dela. Tá fazendo mais um aninho hoje, dia 3 de agosto. Quem mais, produção? Anderson de Rize, ator de novelas e cinema. Carol Macedo, grande atriz. E Maíra Aguiar, judoca medalhista olímpica. É o Brasil, Will. E de famosos internacionais, Tom Brady, ex-jogador americano de futebol americano e ex-marido da supermodelo brasileira Gisele Bündchen, é, com quem foi casado por 13 anos. Eles se divorciaram lá em outubro de 2022 e tiveram dois filhos lindos juntos. Então esses são os nossos famosos aniversariantes do dia que estão soprando as velhinhas hoje aqui, ó, na Açaí FM, a Pai Dégua de Ouvir. 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E por falar em comemoração, a gente tem que ter o quê? Quando a gente vai fazer uma comemoração? Música boa, claro! Então por isso,

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1: 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Rapaz, que música boa pra embalar o finalzinho da nossa tarde, comecinho da noite. Ao som desse remix, né? Dessa música de Skank, ainda gosto dela. Muito legal. E você sabe, se é sucesso, a gente toca aqui pra você. Açaí. Agora se liga, pega a visão, afinal, dica boa e dica compartilhada. Vou falar igual a Bianca Boca Rosa que a gente falou no Titi Tira Tatá. Estou gag dela gag, é meu filho? 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Mas quem disse, Berenice, que acabou? Não, acabou ainda não. Até as 19 horas, eu, da sua amiga Tata Lobato, te faço companhia por aqui no seu programa favorito de todas as tardes, Açaí Show. Afinal, não esquece, de segunda a sexta, das 15 às 19 horas, a gente faz juntinhos a baguncinha mais gostosa da sua tarde. Por falar em juntinhos, eu tô aqui juntinho comigo, sabe com quem? Com a Paola Galvão. Oi, Paola, tudo bem, querida? Lá de Juruti, acompanhando a nossa programação. Paola, cheiro da Tatá pra você. Muito obrigada pela sua companhia por aqui. E continua mandando essa mensagem que não acabou. 992-33-2001. 992-33-2001. Quer ficar mais ainda coladinho com a gente? 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
0: Açaí FM, 6h52 na Paidégua de ouvir. E o seu programa favorito de todas as tardes vai chegando a fim. Programa Açaí Show com sua amiga Tata Lobato. É, queridos, infelizmente chegou aquela hora doída que o ser humano não gosta. A hora de dizer tchau. Mas olha só, hoje a gente segundou juntinho.

a gente tem um encontro marcadinho por aqui, tá? Que amanhã às 15 horas, sua amiga Tata Lobato tá de volta por aqui pra te fazer companhia com muita alegria, a conexão mais gostosa do rádio, com informação, curiosidades e, é claro, o quadro que todo mundo adora e vocês sabem que é já, ó, marca registrada aqui do nosso programa, que é o Tititi da Tatá, né? As fofocas do mundo dos famosos, tudo que rola na internet, afinal, a fofoca não tira férias. Então amanhã a gente se encontra por aqui às 15 horas. Quer ficar com a gente ligadinho aí, ó? Baixa o nosso aplicativo aí e continua ligado na nossa programação. Açaí FM, achou, baixou, pronto. Você tem a melhor programação do mundo na palma da sua mão. Segue a gente nas redes sociais, @rádioaçaífm ou pelo nosso site www.açaífm.com. E amanhã a gente se encontra aqui, se Deus quiser. Tchau, tchau, fui!

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Criador dos céus e da terra, neste momento nós louvamos o teu santo e poderoso nome. Cremos que tu és a vida, cremos que tu és a esperança, que tu és o amor, que tu és a fonte inesgotável. Todos nós queremos ser saciados de ti, Pai. Eu te peço agora um visitar de transformação agora, um visitar de compreensão, um visitar de cura, um visitar de salvação, um visitar de restituição. É no teu nome que cremos, é no teu nome que nós recebemos as bênçãos sobre cada um de nós. Eu quero convidar você agora e junto vamos ler um texto da palavra do nosso Senhor Deus, Lucas capítulo 7, versículos 47. Diz assim a palavra do Senhor: por isso te digo que os seus muitos pecados lhe são perdoados, porque muito amou, mas aquele a quem pouco é perdoado, pouco ama. E disse a ela: os teus pecados te são perdoados. E os que estavam à mesa começaram a dizer entre si: quem é este que até perdoa pecados? E disse a mulher: a tua fé te salvou, vai-te em paz. Só um grande amor é capaz de uma grande entrega. Eu vou repetir mais uma vez: só um grande amor é capaz de uma grande entrega. Você nunca terá tudo de Deus enquanto Deus não tiver tudo de você. Nós compartilhamos esse texto logo no início da semana. E hoje é sexta-feira. E faremos mais uma vez um breve resumo. Por que Simão procurou Jesus, um doutor da lei, um grande conhecedor, com seu alto grau de instrução? Ele percebeu, ele é famoso, ele faz milagres, ele faz maravilha. Só que existem pessoas que ouvem a palavra de Deus, mas não decidiu se converter. Existem pessoas que estão dentro da igreja, mas não decidiu ter uma experiência transformadora com Jesus. E Jesus, quando chegou para aquele jantar, Jesus sentou à mesa, mas Jesus percebeu a frieza de Simão. Simão não foi acolhedor com o mestre dos milagres, com Deus que se tornou humano. E de repente entra ali uma mulher. Observe aí, alguém com alto grau de instrução, mas um coração tão frio, um coração tão indiferente. E às vezes isso acontece conosco. Mas chegou uma mulher conhecida, uma figura conhecida da cidade, a destruidora de lares, a que vivia à margem da sociedade, uma prostituta luxuosa, uma empresária. Tinha muitos bens patrimoniais, mas ela tinha um vazio, ela não tinha o brilho no olhar. Existem pessoas que têm tudo, têm família, têm filhos, têm uma conta gorda, mas não têm o brilho no olhar. E aquela mulher tinha lacunas, vazios existenciais, e só Jesus poderia preencher. E quando ela chegou ali, a primeira atitude, ela tocou em Jesus. E quando você toca em Jesus, você toca através do louvor, você toca através de atitudes, você toca em Jesus através de jejum, você toca em Jesus através de oração. E quando ela tocou em Jesus fisicamente, ela recebeu um poder. E aquele poder foi tocando a sua mente, aquele poder foi tocando o seu coração. E ela teve ali um choro compulsivo, ela teve ali um choro extravagante. E ela começou a beijar os pés de Jesus. E no momento que ela beija os pés de Jesus, ela recebe uma descarga espiritual de poder. O poder que transforma, o poder que limpa. E a partir daquele momento, ela fez um casamento espiritual com Jesus. Ela fez uma aliança com Jesus.
Ela foi totalmente transformada imediatamente. E ali estava alguns questionando, ali o grande doutor da lei, ele não é o grande profeta? Será que ele não sabe a história, a retrospectiva, a má fama dessa mulher? Aí Jesus começa a contar uma história. Ei, Simão, olha, eu quero compartilhar aqui um assunto para você compreender melhor. Um grande patrão famoso, com tantos bens patrimoniais, tinha dois servos, um devia 500 denários. Equivalente a um denário a um dia de trabalho, quase 2 anos de serviço de trabalho. Aquele servo estava devendo e o outro tinha 50 denários. E ele perdoou a dívida de ambos. Agora, qual é o mais agradecido dos dois? Aquele que tinha a dívida maior. Ei, experiência com Deus é gratidão. Quando você ver uma pessoa extravagante na presença de Deus, uma pessoa que louva, uma pessoa que canta, uma pessoa que prega na rua, uma pessoa que não tem vergonha de andar com as Sagradas Escrituras debaixo dos braços, ele começa a demonstrar o amor que ele tem por Jesus, independente das lutas que ele passou, e pode passar dia, pode passar noite, essa pessoa demonstra ser grato. Quanto mais você recebe o perdão de Deus, mais você demonstra essa gratidão. E aquela mulher jamais imaginava, ela ouviu tanto falar de Jesus, ela ouviu relatos, ela ouviu testemunhos de curas, ela ouviu testemunho de ressurreição. E quando ela tocou em Jesus ali, ela estava presenciando, o olhar de Jesus é diferente. Jesus arrebatou o coração daquela mulher. E por isso que ela é citada 17 vezes Maria Madalena. E onde Jesus ia, ela sempre estava ali. Às vezes ela não poderia entrar em diversos lugares por causa do seu passado, mas ela estava ouvindo. Aí Leonardo da Vinci, ele joga um lixo em muitas mentes que acreditam que Jesus teve um relacionamento marital. Mas isso não tem lógica, não tem base nos evangelhos que conta a vida, a história de Jesus, o seu sacrifício, morte e ressurreição. Mas as palavras mais bonitas de Jesus, olha o legado do perdão, olha o legado do amor. Jesus perdoou aquela mulher, Jesus

seja qual for a esfera. E Jesus falou: a tua fé te salvou. Através da tua fé que você chegou aqui. Através da tua fé que você creu. Você creu através do ouvindo relatos, ouvindo testemunho, você chegou aqui. E você recebeu agora o poder libertador. É isso que acontece com o mais vil pecador. É isso que acontece com o ser humano mais descrente, mais indigno. O pior dos seres humanos, aquele que vive, sabe, no nível mais baixo de pecado e de reputação indigna. O Senhor Jesus restaura. E eu quero te convidar. Olha o legado de Jesus aqui. Ele na cruz do Calvário, nos momentos piores, quase sem palavras para falar as suas últimas palavras na cruz, ele olhou para o discípulo amado e falou: cuide da minha mãe. Olha a responsabilidade. E Maria estava ali inconsolável. O amado da minha alma, o amor que ela não encontrou em nenhum homem, o respeito que ela não encontrou em nenhum homem, o prazer de viver, a felicidade que ela não encontrou nos bares, não encontrou nos prostíbulos, mas ela encontrou em Jesus. Por isso que ela demonstrou tanto amor. E quando Jesus ressuscitou, quando ela chegou ali domingo de manhã, ela percebeu Jesus ao vivo e a cores, literalmente. Ele dizendo: não chores. Olha o contentamento de Maria Madalena. Eu estava ouvindo um relato, e uma jovem compartilhando e dizendo que a sua mãe, ela sempre admirou o amor da sua mãe por Jesus, porque a sua mãe vivia na sarjeta, mas quando ela conheceu o amor libertador, o amor perdoador, o amor doador, ela decidiu se doar em todas as esferas para Jesus. Eu quero te convidar, se você tocar em Jesus crendo, se você tocar em Jesus ouvindo, se você tocar em Jesus compreendendo, Ele está aqui. E a tua história, ela vai ser transformada. A tua história vai ser mudada em nome de Jesus. Queremos orar por você. Logo mais, já vamos fazer a oração da fé em nome de Jesus. Música.

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1: E aí, pessoal, beleza? Ótima segunda-feira a todos. Cola aí com a gente. Tá no ar o programa Zona Livre.

Ouvimos o primeiro bloco do Zona Livre, Calvin Harris com Blame, Justin Bieber, Never Say Never, One Direction com Diradona Battles, MC Duduzinho Mundo é Nosso, de Jota Quest, Mandou Bem. Na sequência, a gente curte o sucesso de Calvin Harris com Free to Go.

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Metade do melhor do pop rock mais bombado em todo o Brasil. Zid com I Wanna Know. Pete na sua estante. Calvin Harris com Rihanna com This Is Way Come For. Rihanna Rehab B. E de Bruno Mars com Marry You. Na sequência tem Jota Quest. Tudo está parado.

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0: quarto bloco do programa Zona Livre. Uma ótima segunda-feira pra você. Chris Brown com Say Goodbye, Edward Maia, Lisca Stere Love, do Ribeiro Minamora e de Jota Quest, Tudo Está Parado. E na sequência, a música não para, hein? A gente curte com Britney Spears, com Burn It Up.
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No último bloco do Zona Livre, Backing com Shower, Selena Gomez com Get to See a Live e Paris Hellions com Happy. Obrigado pelo carinho, pela sintonia. Uma ótima segunda-feira pra você. A gente se encontra agora amanhã, terça, neste mesmo horário, com mais uma edição do Zona Livre e as músicas mais top de todo o Brasil. Grande beijo e até amanhã. Fui!

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1: Está no ar a Voz do Brasil. As notícias do governo federal que movimentaram o país no dia de hoje.
2: Olá, boa noite.
3: Boa noite para você que nos acompanha em todo o país.
2: Segunda-feira, 3 de agosto de 2026.
3: Vamos ao destaque do dia.
2: Agosto Dourado.
3: Mês reforça a importância do aleitamento materno para a saúde do bebê. Graziele Bezerra.
4: O leite materno é o alimento mais completo para os bebês. E até os 6 meses de vida, eles